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1: 9:38.

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2: É 10 e 12.

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0: 10:36.
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1: 10:48.
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2: 11 horas e 30 minutos.

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1: 11:41.

0: especial.
1: Essa é do tempo que minha avó chupava chiclete.
2: Rapaz, não era chiclete, não, era visgo. Não tinha chiclete naquele tempo, não, cara.
3: 11:58.
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3: 11:58.
8: Mãozinha lá no

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0: Sentimento, São Paulo! 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
1: 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Meia-noite 16.

0: não faz barulho aí, se responde.
1: Fernando Sorocaba, muito obrigado.
2: 1:06.
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1: 1:41.
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0: Obrigado, gente. Obrigado. Legal, tá bom?
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5: 1:51.

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0: duas e um.
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2: 2:30.
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4: 3 e 10.

Muito obrigado, gente. Obrigado pela presença, obrigado pela energia de vocês, obrigado pelo carinho. Obrigado por estar aqui com a gente em mais um dia especial, mais uma noite especial. Que Deus abençoe nossos fã-clubes, nossos amigos, nossos familiares. Muito obrigado por somar com a gente toda essa noite.

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1: 3:46.
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2: Cidade FM 4 e 18.

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1: Olá, olá, salve, salve, simpatia, boas vibrações pra você aí do outro lado do rádio. Tô chegando na sua sintonia, chegando com mais uma edição do nosso Clube da Viola, o clube que mais toca modão no seu rádio. Tem muita música boa, tem muito sucesso e claro que a sua companhia faz toda a diferença aqui no nosso Clube da Viola, tá? A partir de agora, já sabe, as melhores músicas sertanejas, as melhores modas de viola do Brasil. Com muito lançamento e modas para você matar a saudade. Então vem comigo, que além de tudo isso, tem muita informação. Aumenta o volume aí. Tá começando mais uma edição do Clube da Viola.
2: 5 e 1.

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0: 5:16.
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0: 5:32.
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2: Estamos de volta com o Clube da Viola no seu radinho. Vem comigo agora, tá trazendo esse aqui que é sucesso.

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3: Cidade FM. 5h45.
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0: 5:51.
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0: 6 horas.
1: Senhor, no silêncio deste dia que amanhece, venho pedir-te a paz, a sabedoria, a força. Quero olhar hoje o mundo com os olhos cheios de amor, ser paciente, compreensivo, manso e prudente. Ver, além das aparências, teus filhos como tu mesmo os vês, e assim não ver senão o bem em cada um. Fecha meus ouvidos a toda calúnia, guarda minha língua de toda maldade. Que só de bênçãos se encha a minha vida, que eu seja tão bondoso e alegre que todos quantos se chegarem a mim sintam a tua presença. Reveste-me de tua beleza, Senhor, e que no decurso deste dia eu te revele a todos.
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4: Estamos de volta, Clube da Viola. Hora de música, hora de sucesso, hora de modão.
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3: FM. 6:16.
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6: 6:29.
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1: De volta com o Clube da Viola. Hora da última sequência musical do programa de hoje. E a gente separou

0: Fechando aqui o nosso Clube da Viola de hoje, agradecendo o carinho, audiência e paciência. Grande abraço aqui do Rodrigo Souza. Até o próximo programa, se Deus quiser. Tchau, tchau, até lá.
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15: Cidade, 6:59. Bom dia. Tudo certo por aí, gente? Por aqui tudo ótimo também, começando mais um dia abençoado, mais uma semana se iniciando. Com a sua presença, a gente vai fazer acontecer o melhor programa da sua vida, ok? Eu sou o Lucas Araújo, tô chegando para fazer companhia nesta manhã.

De segunda-feira, dia 13/7/2026. Aqui em Passo Guara amanheceu um pouquinho frio, né? Chuvinha abençoada aí na madrugada, tá um climazinho tranquilo. Sensação térmica agora marcando a casa dos 17 graus. Então, para você que tá chegando, tá sintonizando, seja muito bem-vindo, muito bem-vinda. Para você das cidades vizinhas, tá ligadinho no comércio local, tá ouvindo aí no som do carro, no estabelecimento comercial, naquele radinho perto ali da mesa, tomando aquele cafezão, ouvindo a cidade. Seja muito bem-vindo, muito bem-vinda. Bora fazer acontecer? Hoje, segunda-feira, comecinho de nova semana, nova página acontecendo. É só fazer acontecer, viu? Você escreve a história e a gente toca a trilha sonora da sua vida. Então já participa, manda pra gente aqui pelo zap 34996330983. Lucas, eu não tenho WhatsApp, eu só tenho telefone, aquele Nokia tijolão, sabe? Só recebe ou faz ligação. Me liga, gente. Jeito tem, só você querer, viu? Liga no 3281-5800 e bora começar a semana daquele jeitão e já começando mandando homenagem aos papais de plantão que estão chegando por aqui marcando presença. Essa música linda, um hino de Léo Canhoto e Robertinho, Meu Velho Pai, pra gente abrir bem a nossa manhã de segunda-feira. Alô Juarez Júnior, chegando por aqui, dando aquele bom dia, meu amigo, tamo junto, hein? Pô, já tá pedindo aqui Amor dos Outros de Henrique Juliano, hein? Que isso, daqui a pouquinho vamos tocar, meu irmão. Luzia Helena também chegando por aqui também, daqui a pouquinho tem um áudio. Maria Aparecida Família Rodrigues, quer ouvir Vitor e Léo Flores em Vida, eita. Alô Sula Massuco, bom dia pra você também, viu? Grande abraço. Bom dia, Lucas, tô ligada na Cidade FM, opa, seja muito bem-vinda. Bora que bora, Cidade FM feita pra você, sua melhor sintonia.

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3: Cidade, 7h16, estamos de volta. Começando a nossa segunda-feira especial, cheio de gente chegando, WhatsApp tá bombando, telefone tá tocando, é assim que a gente gosta, viu? E pra você que tá chegando agora, tá sintonizando na 98,3, seja muito bem-vindo, muito bem-vinda, viu? Ótima semana pra todos nós, excelente segunda-feira pra você, que os seus melhores sonhos se realizem, todos os seus desejos se concretizem. Mas um detalhe, só depende de você. Faça acontecer, agradece pelo dia, vive cada dia intensamente como se fosse o último, não, mas o primeiro. Bora viver, gente, viver é bom demais e cada incentivo que você dá para si mesmo é uma vitória que você tem internamente. Então se incentive, se motive, se olhe primeiro para depois pensar no que os outros pensarão, beleza? Então faça acontecer, só depende de você. Bora para cima. Quem ganha dinheiro parado é parquímetro. É, já dizia papai e mamãe, viu? Quem não arrisca, não petisca. Então bora arriscar, que a vida é boa demais. E a gente tá aqui justamente pra isso, pra desbravar e se conhecer cada dia mais. Bora que bora, bora viver. O telefone tá tocando, a gente tá chegando, tem pedido pra atender, né? Bora que bora. Fala comigo, Leonardo, lá na fazenda, como é que é? Fala comigo, meu irmão.
4: Bom dia, meu amigo Lucas Araújo.
3: Bom dia.
4: Aqui é o Leonardo, fazendo Inhame.
3: Opa. Lucas Araújo. Oi.
4: Manda aí pra nós, calcinha de renda.
3: Eita.
4: Oferecer pra minha esposa Luzia Helena, pro meu amigo Edmundo, pro meu amigo Fabrício Cunha, que tá lá na fazenda Cascavel. Um abraço a todos aí, um bom dia.
3: Bom dia. Tamo junto, Leonardo, obrigado, viu? Abraço pra Luzia também, todo mundo da fazenda Inhame, que tá sempre ouvindo a gente. Prazeraço ter você aqui, meu irmão. Tamo junto, hein? Abraço pro Juarez Júnior também, que tá na sequência aqui. Já vai chegar um Henrique Juliano aí, né? Amor dos outros. Juarez, que tá na rodovia, tá ouvindo a gente, tá no trecho aí, cortando a BR, né, Juarez? Boa viagem, meu irmão. Que Deus e Nossa Senhora te acompanhem, viu? Tamo junto sempre, obrigado. Pablo Borges chegando por aqui, meu irmão, meu parceiro, tamo junto, hein? Aproveitando, mandando abraço aí pra Construção Civil, que tá sempre na sintonia. Pablo Borges Construções, Vilalvo Construções, De Souza Construções, LVM Construções, turma do GR em peso aí, marcando presença também. E lembrando também das minhas grandes queridinhas, as panificadoras, que acorda junto comigo ali às 3 da matina, né? Então, um abraço aí pra Panificadora Veneza, Marçal Confeitaria, Osmar Zé Aparecido, Panificadora Tradição, Panificadora Santo Antônio, meu parceiro Preto da Padaria, Gauchão Padeiro, todas as meninas aí ouvindo a gente, Supermercado do Hilário, grande abraço aí, meu parceiro Riquinho. Sou lá, Dona Leci, pô, tá tudo ouvindo a gente, grande abraço, viu? Açougue, padaria, caixas, repositores, estoquistas, tamo junto. Postos de combustível também, grande abraço, Rede Laranjeiras, Rede Estoril, Posto Central, Posto Passiguara, Avenida 1 e 2, o pessoal tá sempre ouvindo. Hora de moda, chegando Panda, Gustavo Lima, calcinha de renda.

0: Cidade, 7:29.
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De volta na cidade, 7h32, o WhatsApp tá bombando por aqui, o pessoal tá animado, hein? Segunda-feira começando, vários bons dias chegando, é assim que a gente gosta, pra gente começar bem a segunda-feira, né? Ó, que Deus abençoe, que as bênçãos de Deus, comecei errado, hein? Que as bênçãos de Deus nunca faltem sobre sua vida, sobre sua casa e sobre sua família. Bom dia! É a mensagem do nosso amigo John Dias chegando por aqui também. A Elizabeth dando aquele bom dia também, maravilhoso. Bom dia! Espera, o melhor vem de Deus, não importa se não reconhecem seus esforços, não importa se muitas das vezes você segue sozinha a sua caminhada. É um texto um pouquinho longo, a gente vai falar só até aqui, viu, Elizabeth? Mas é lindo, tá? Obrigado, viu? Obrigado pela sua participação. Ótimo dia, boa segunda-feira pra você também. O Pablão chegando por aqui, o Osmar tá ouvindo a gente lá na nossa panificadora, tradição, maravilha. Luzia Helena também já mandou aquele pedidaço aqui juntamente com o Leonardo. A Sula Massuco, bom dia, viu, Sula? Ótima segunda-feira pra todos nós, viu? Bora vingar. Juarez Júnior também, Maria Aparecida, Família Rodrigues tá aqui, ó. Bom dia, Luquinha! Manda música pra gente aqui, Família Rodrigues, especialmente pra você, gatinho lindo, maravilhoso. Beijos! Eita, nós! Beijos, né? Hora de moda, chegando cheiro de maçã com Leandro e Leonardo pra você na sequência da 98, sua melhor sintonia. Música.

0: gostou, levanta a mão e bate papo, Teodoro!
1: Obrigado, Juliano.
2: Obrigado, Teodoro.
1: Obrigado pelo convite. Quando você falou, vai cantar a moda de sucesso do Paraná comigo, eu estou aqui e desejo muito sucesso para você, porque realmente você é um amigo, irmão, e merece todo o sucesso do mundo. Obrigado.
2: Fiquei muito orgulhoso de você estar aqui comigo.
1: Vamos aplaudir o Teodoro César!
2: Vamos aplaudir o Teodoro! Obrigado, Teodoro!

0: 7:42.
1: Bom dia, boa semana pra nós. A Cleide Mara aqui na Fazenda Palmares. Toca pra nós aí, deixa o seu recado com o Gini Geno. Beleza, pra todo o pessoal aqui na Fazenda Palmares. E em especial pra vocês, meu esposo William, meu filho Victor Hugo, Pacos Bem de Vida.

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Cidade, 7h49. Pra você que tá chegando, tá sintonizando. Hoje, segunda-feira, começando a semana. O WhatsApp tá bombando por aqui, viu? Só mensagem boa chegando. Eita, Kelly. Vou te contar, viu? Passando inveja logo cedo da gente. Abraço aí pro Valmir Leandro, LVM Construções, grande parceiro. Bom dia, Lucas. Deus abençoe seu dia, seu trabalho. Toca pra nós, Chiquitita. Eita, daqui a pouquinho, viu? Essa aí é um pouquinho mais moderna, né, Valmir? Daqui a pouquinho a gente toca Chiquitita pra você, tá? Oferece pra todos da Construção Civil, pros meus secretários e pra minha amiga Anja. Opa! Já vamos tocar aí pra você, Valmir. Encaixar nesse bloco mesmo aí, tá? Vale a pena esperar. Bora de Paulo e Paulinho pra gente dar aquela animada na manhã. Afinal, nada melhor do que um bom e velho modão.

0: cidade, 8 horas em ponto, chegando para você, Edson e Hudson. Não tem dia, não tem hora. Também tivemos Chico Rei, Paraná, Um Degrau na Escada, e de Paulo e Paulino, Amor de Primavera. Abraço pro Álvaro, representante de Café Mais Sabor e Café Tupaciguara, chegando por aqui também. Abraço pra Jennifer, tá sintonizando por aqui também, sempre mandando mensagem. Kelly Gonçalves, trio Parada Dura, marcando presença. 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
4: Muito bem, está no ar o nosso Minuto Esportivo, trazendo para você tudo do mundo do esporte, as últimas notícias, jogos de ontem, jogos de hoje e muito mais. Você encontra comigo a partir de agora no Minuto Esportivo. Bellingham teve camisa aposentada antes dos 18 anos. Vilões. Entenda apelido da seleção da França revelado por Mbappé. E Grêmio fecha com o jogador da seleção de Cabo Verde. Na Copa do Mundo, Felipe Melo diz que a Argentina foi muito beneficiada na Copa. Não

0: estou tirando mérito, mas foi beneficiada sim. Eita. Análise: Fluminense domina o Bahia e ganha boas notícias na intertemporada. Tudo o que aconteceu desde a última vez em que o Vasco entrou em campo. Linha do tempo do Vasco lá no G1. E como o Palmeiras ajudou o Flaco a ser decisivo nas quartas de final. Sobe e desce. Quem aproveitou a oportunidade na intertemporada no Flamengo? Palmeiras, Europa. Danilo entra em semana decisiva para definir futuro. Pelos jogos de ontem pela Copa do Mundo, a Argentina, do final de semana, perdão, do sábado, a Argentina venceu a Suíça por 3-1. É, sendo assim, faz aí mais uma grande semifinal. Pelo Campeonato Brasileiro Série B, tivemos CRB 2, Goiás 2. Também temos campeonatos da Série C em andamento. O Botafogo de Paranaíba, do Paraná, enfrentando aí a Confiança, venceu por 2-0. O Atlético Goianiense 1, Fortaleza 0. Esse é o nosso Minuto Esportivo, às 10h30, a gente volta atualizando tudo da Copa do Mundo, próxima fase, semifinais, você acompanha comigo e com o De Angelis no 190. 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Cidade, 8 horas, 6 minutinhos, chegando Luan Pereira e Panda, 10 segundos.
1: O relógio aí.

0: Eric Land, Latanzinho Lima, chegando para você com o Pilantra e meio. Também tivemos João Gustavo e Murilo, Carentão, participação de Ícaro e Gilmar e Luan Pereira e Panda, 10 segundos. Abraço para Priscila chegando por aqui. Alô, Cláudio. Grande abraço pro Cláudio, Mauro Sebastiano também chegando por aqui na sintonia. É, pessoal ligadinho na Bioenergética Aroeira, Vazante também, Fazenda Aroeira, Fazenda Chapetuba, Bálsamos Brilhante, grande abraço, hein? Estamos chegando por aí. 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
1: Quem gostou dá um gritão aí?
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1: Cidade, 8 horas 18 minutinhos. E agora trazendo informações importantes para você, viu? Hoje é dia 13 de julho de 2026. Você sabia que hoje é dia mundial do rock? Pois é, viu? Celebrado em homenagem ao Festival Beneficente Live End, realizado em 13 de julho de 1985. A data tornou-se muito popular entre fãs do rock, especialmente no Brasil. Então, pra gente homenagear o Dia Mundial do Rock, nada melhor do que tocar um rock nacional, né? Da casa, da terra, do Brasil. A gente vai tocar então com eles, Engenheiros do Havaí, chegando pra você, pra gente fazer aquela singela homenagem pra quem gosta e curte esse estilo musical e tá sempre ouvindo a Cidade FM. Bora então viajar em cima de um rock.

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2: E hoje também é sexta, hoje é segunda-feira, ó, tô lá na sexta, que isso, hein? Hoje também é dia de comemorar o dia da criança e do adolescente, é. Lembrado da criação da lei brasileira que garante direitos da proteção a crianças e adolescentes. Então, pra gente comemorar juntamente com os nossos pequeninos, vamos de Sandy Júnior, vamos pular pra animar a segunda-feira e principalmente com a criançada.

Cidade, 8h25, vamos pular com o Sandy Júnior. Eu garanto que você que tá trabalhando aí, tá no som do carro, tá ouvindo a Cidade FM, deu aquela vontade de dançar também, viu? Afinal, sempre existe uma criança dentro de você. E também Engenheiros da

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5: Fala, galera do esporte, sejam muito bem-vindos ao seu Minuto Esportivo. A gente chega com as informações mais quentes do mundo da bola para você ficar por dentro de tudo, sem perder um lance. Vamos direto para as manchetes do nosso programa. Primeiro, o que rolou na Copa do Mundo, que reuniu só campeões, e a gente já tem os quatro melhores do torneio definidos. E depois, vamos falar da Argentina, que com seu técnico admitiu ter tido sorte na classificação, mas já cobra uma melhora do time.
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5: Começando com a Copa do Mundo, que chegou na reta final com os quatro melhores times já definidos. O Mundial de 2026 nos trouxe confrontos eletrizantes e agora as seleções da França, Espanha, Inglaterra e Argentina se destacam como as grandes forças da competição, prontas para disputar as semifinais em busca do título máximo. Um torneio que desde o início prometia grandes emoções e cumpriu, reunindo apenas equipes que já levantaram a taça em outras edições. E falando na Argentina, a seleção garantiu sua vaga na semifinal da Copa do Mundo, mas não sem um pouco de drama. O técnico da equipe, após a partida, admitiu que o time teve sorte na classificação. A Argentina conseguiu a vitória sobre a Suíça, na prorrogação, por um placar de 3-1, garantindo a continuidade no torneio. Apesar da classificação, o treinador já faz cobranças por uma melhora no desempenho da equipe para os próximos desafios, visando um futebol mais consistente na sequência da competição.
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5: E por aqui a gente faz uma breve parada com o Minuto Esportivo, mas daqui a pouco tem muito

0: mais pra você, com outras notícias e análises. A gente se encontra na próxima parte.
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3: Cidade, 8 horas 31 minutinhos. Chegando Henrique e Juliano. Chuva de breja na sequência da 98.

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0: cidade, 8 horas 46 para 47 minutinhos, está virando reloginho por aqui. Para você que tá chegando, tá sintonizando na 98. Prazer imenso ter vocês aqui, uma segunda-feira abençoada, viu? É, trazendo para você o melhor conteúdo, a melhor programação. Um abraço pro Luiz Júnior chegando por aqui, mandando aquele bom dia. A voz Marley também, sempre marcando presença. Bom dia, meu amigo Lucas. Tudo bem, meu amigo? Deus abençoe nosso dia. Amém. Tô ótimo, voz Marley. Você também, né? Um abraço para você e toda a família, viu? Um abraço especial pra galerinha que tá nas oficinas mecânicas. Alô, Betim. Tamo junto, meu irmão. Stop Car também ouvindo. Adriano, Bruno Borges, Roberto, Miriam, toda a equipe ouvindo. Funelaria Dias, também marcando aquela presença todos os dias. Hugão, Mateusão, Vandelan, todo mundo ouvindo a gente, toda a equipe aí sempre sintonizada. E a gente vai rapidinho aí também para os supermercados, né? Supermercado Hilário, que tá sempre marcando presença. É, Alves Supermercado, meu parceiro Luan, tá ligadinho lá no Morada Nova, sempre na sintonia. Boi na Brasa também, Wilson. E também um abração especial pra galerinha que tá aí nos pet shops da vida, né? Alô, meninas! Tá sempre ouvindo aí nos pet shops. Obrigado pela sua companhia de sempre, viu? Supermercados, postos de combustível, empresas. Pra você aí, dona de casa também, que tá sempre ouvindo a Cidade FM, tida costureira, que tá sempre com o radinho do lado ali da máquina de costura. Abraço, viu? Um prazer imenso ter vocês aqui e desejar uma ótima segunda-feira pra todos nós. Tá só começando o dia. Daqui a pouquinho a Mariana tá chegando aí para esse meu encontro marcado e a gente volta às 13 horas com o Voo Livre e Promete. Fiquem todos com Deus, um beijo no coração. GN Construções também tá ouvindo aí, grande abraço, Vivian. Maju Variedades também lá no Nova Esperança. É isso aí, eu volto 13 horas com muito mais Voo Livre para você. Grande beijo no coração, fiquem com Deus e daqui a pouquinho a gente se vê de novo. Tchau, abraço, beijo e fui!
1: Eu acho que você tem que mandar aquela mensagem. Mas manda o que tá no seu coração. Porque se fosse eu falaria mais ou menos assim.
2: Boa noite, antes de te bloquear.

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5: E aí, galera antenada no mundo da música. Chegando junto, Andressa Pires, pra te deixar por dentro de tudo que rola no universo pop e além. Cola aqui na gente porque o Drops News tá no ar. E como sempre, trazendo as notícias mais quentes do seu artista favorito. E pra começar essa primeira parte do programa, a gente já chega com uma bomba que tá agitando as redes. Preparados? Solta o funk. Anitta pede licença ao Equilibrium para lançar um novo feat internacional. É isso mesmo que você ouviu. Enquanto a Anitta tá a todo vapor com o Equilibrium Parte 2, ela não para. A nossa diva lança nesta quinta um super feat com uma cantora internacional. E o melhor? A sonoridade é aquela que a gente adora, totalmente voltada pro funk. Já imaginou a potência dessa parceria? Ufa, quanta novidade, né? Mas calma que o Drops News não para por aqui. Fica ligado porque já já eu volto com mais no Drops News.
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1: Oi, gente linda. Letícia Leal com o nosso Guia Astral. Sua inspiração e carinho já começaram.
2: Áries, Touro, Gêmeos.
1: Áries, energia no auge. Foque autoconhecimento e propósitos. Amor, conversas sinceras realinham. Trabalho, criatividade flui. Priorize o essencial. Ouça seus limites. Sua força interior é inabalável. Cor, laranja pêssego. Número 21.
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1: Touro. Estabilidade e conforto. Fortaleça laços, busque harmonia. Trabalho. Dedicação traz reconhecimento. Finanças. Atenção a investimentos futuros. Busque paz. Persistência é a chave. Cor. Azul marinho. Número 45.
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1: Gêmeos. Comunicação e descobertas em alta. Amor, trocas e leveza. Trabalho, versatilidade a trunfo. Aprenda fácil. Expanda conhecimentos. Organize pensamentos. Abra-se ao novo. Filtre. Curiosidade é um portal. Cor, lilás suave. Número 8. Tem mais. Na próxima parte do Guia Astral, Câncer, Leão e Virgem te esperam. Fica com a gente.
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0: dia! Tudo bem com vocês? Eu espero que sim, por aqui tá tudo ótimo, caso você esteja se perguntando. Segundou, hein, menina? Meu dia preferido na semana. Mais uma semana aí pra gente tentar fazer bem melhor, né? É isso aí, eu já tô abençoando a semana de vocês, tô profetizando aqui que vocês vão conseguir, viu? Vai ser incrível, eu tenho certeza. E pra começar muito, muito bem, a gente já passou Toda Mulher com Ed Brito e Samuel. Vem pedir sua preferida, pode ser pelo WhatsApp, que é o 996330983, ou liga pelo telefone fixo 32815800. Elivane, um grande abraço pra você, viu? Obrigado pela participação de sempre. E hoje tá diferenciado por aqui. Já eu venho contar pra vocês. Lembrando que aqui no Encontro Marcado você encontra a previsão do tempo, o informativo 190 e muito, muito mais. Então vem pedir sua moda preferida que a gente passa aqui pra você também. Vamos que vamos, bora que bora, volto. Já é logo após o intervalo.
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1: E aí, galera plugada? Andressa Pires chegando na sua rádio com o astral lá em cima pra gente começar essa parte do programa Plugado com o Pé Direito. Sejam muito bem-vindos. A casa é nossa.
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1: Olha só o que o nosso craque Neymar andou aprontando na Disney.
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1: Pois é, gente. Depois daquela eliminação da seleção brasileira e antes de se apresentar ao Santos, o Neymar foi flagrado curtindo os parques da Disney lá em Orlando. Vídeos e fotos dele circulando por lá viralizaram nas redes sociais, mostrando o jogador super descontraído, aproveitando a folga. Claro que isso gerou um burburinho danado, né? Muita gente comentando sobre a escolha dele. Uns achando que ele devia estar descansando mais discretamente, outros defendendo que ele tem todo o direito de se divertir. A repercussão foi imediata, com memes e opiniões divididas pipocando por tudo que é lado. É o Neymar, né? Sempre no centro das atenções, seja em campo ou na terra da magia. Mas ó, o plugado não para por aqui. Fica com a gente, que em instantes a gente volta com muito mais pra você. Não sai daí.
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1: Olá, meus amores, que alegria imensa.

0: Diferença ter vocês de volta aqui no nosso Guia Astral, nosso cantinho de conexão e descobertas.
1: Câncer, Leão, Virgem.
0: Pra você de Câncer, meu querido, valorize seus laços mais preciosos e suas emoções. Confie na sua intuição no trabalho, ela é um farol. Permita-se ser vulnerável, é sua força. Cor da sorte, coral. Número da sorte, 23.
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0: E pros leoninos, é hora de brilhar com toda a sua intensidade. Expresse sua criatividade e o seu afeto com generosidade. Lidere com inspiração, iluminando o caminho de todos. Cor da sorte, ouro velho. Número da sorte, 14.
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0: Virgem, o universo te convida a organizar a vida, mas sem a autocrítica excessiva. Busque clareza e leveza nos relacionamentos. No trabalho, confie nos colegas. Aceite que o bom não precisa ser perfeito. Cor da sorte, azul marinho. Número da sorte, 52. Mas não vá embora, porque o programa tá só começando. Na nossa próxima parte, vamos mergulhar nas previsões para Libra, Escorpião e Sagitário. Tem muito mais por vir. Fica com a gente.
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Cidade, são 9h23. Sou de volta com vocês aqui na 98,3. Daqui a pouquinho tem para vocês a previsão do tempo. Por enquanto, o processo é delicado. Hoje também tem para vocês Marçal Confeitaria. E olha só, daqui a pouquinho eu trago para vocês as três opções, viu? Mandar um grande abraço para essa equipe maravilhosa. Hugo Henrique e Ana Castela para vocês.

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2: Você está no Minuto News. Para começar a nossa parte de informações quentinhas, vamos direto para as manchetes de destaque. Flávio Bolsonaro classificou como constrangedora a busca por armas na casa do ex-presidente. No cenário econômico, o desafio de recuperação da Natura é ainda maior, e isso aumenta a pressão sobre a Advent. E para fechar, produtores de milho dos Estados Unidos pedem retaliação ao Brasil por barreiras contra o etanol americano.
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2: A busca e apreensão de armas na residência do ex-presidente Jair Bolsonaro foi classificada como constrangedora pelo senador Flávio Bolsonaro. A ação foi executada pela Polícia Federal. A determinação para a operação partiu do ministro do Supremo Tribunal Federal, Alexandre de Moraes. A medida faz parte de investigações em curso, seguindo os trâmites legais do processo. A repercussão política da operação é um dos pontos de atenção, com debate sobre a extensão das investigações e seus impactos futuros no cenário nacional. Passando para a economia, o desafio de recuperação da Natura se mostra mais complexo, exercendo maior pressão sobre a Advent. A companhia de beleza, que está em um processo de reestruturação, divulgou dados recentes que evidenciam a magnitude dessa tarefa. A análise aponta para a necessidade de estratégias robustas e eficazes para reverter o quadro atual e impulsionar o crescimento. O mercado observa atentamente os próximos passos da Natura e as ações da Advent para guiar a empresa rumo à estabilidade e expansão. Por fim, no agronegócio, produtores de milho dos Estados Unidos estão solicitando retaliação contra o Brasil. A National Corn Growers Association, entidade que representa os produtores americanos, acusa o Brasil de adotar práticas que configuram barreiras comerciais contra o etanol produzido nos Estados Unidos. A associação alega que essas medidas prejudicam o comércio bilateral e pedem uma resposta do governo americano. O tema deve gerar discussões nas relações comerciais entre os dois países, buscando um alinhamento sobre as políticas de importação e exportação de produtos agrícolas.
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1: Olá, que bom ter você aqui no Guia Astral.
0: Libra, Escorpião, Sagitário.
1: Libra, reavalie escolhas, buscando equilíbrio nas relações e no eu interior. Amor, clareza, trabalho, parcerias fortes. Ouça sua intuição, expanda sua visão. Sua cor da sorte é rosa quartzo. Número 14.
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1: Escorpião. Energia de transformação. Mergulhe nas emoções. Desapegue para um renascimento. Afetivamente, entrega. Trabalho, reinvente-se. Deixe sua força guiar. Sua cor é vinho. Número 27.
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1: Sagitário. Expanda horizontes. O otimismo impulsiona a novas filosofias e liberdade. Amor, paixão em aventuras. Trabalho, criatividade. Acredite na capacidade de ir além. Sua cor é azul marinho. Número 33. Uau, quanta energia! A jornada continua. Na próxima parte do Guia Astral, teremos Capricórnio, Aquário e Peixes. Fique ligado.
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4: Opa, eu tô de volta, viu? Alô, Virgínia! Tá chegando o Grupo Chocolate pra vocês com a Turma do Pagode. Olha só, e hoje tem sorteio pra você da Marçal Confeitaria. Tem também um sorteio muito especial agora, que chegou agora pra vocês lá do restaurante Brunetto, um marmitex. E daqui a pouquinho eu conto como participar, mas tem que continuar sintonizado aqui na 98,3 pra saber da regra diferenciada de hoje.

0: Ele chora agora.
1: Triga! 9:43.
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0: essa música no piano. 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
5: E voltamos, meus amores, para a última parte do Guia Astral. Que bom ter você aqui, buscando luz. Prepare o coração, vamos às previsões finais para Capricórnio, Aquário e Peixes.
4: Capricórnio, Aquário, Peixes.
5: Capricórnio, momento de autoconhecimento. No amor, clareza nas intenções é vital. Sua dedicação no trabalho trará recompensas. Celebre conquistas. Conecte-se à sua essência para renovação. Confie na intuição, sua resiliência é sua força. Cor da sorte, rosa quartzo. Número da sorte, 27.
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5: Aquário, abrace as novidades. No afetivo, liberdade e troca fortalecem laços. Profissionalmente, inove sem medo. Saia da zona de conforto. Explore hobbies criativos. Siga sua visão única. Cor da sorte, coral vibrante. Número da sorte, 42.
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5: Peixes, conecte-se à sua intuição. No amor, empatia é sua aliada. No trabalho, use a sensibilidade para inspirar. Meditação e solitude trazem respostas. Ouça a voz do coração. Ela te guiará. Gentileza e compaixão floresçam. Cor da sorte, lilás suave. Número da sorte, 65. Com o coração grato, encerramos o Guia Astral. Que as estrelas iluminem seus caminhos e a inspiração floresça. Lembre-se, sua força interior é sua maior guia. Um beijo de luz e até a próxima.
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6: É isso aí, tô de volta com vocês aqui na 98,3. Lembrando, hoje tem sorteio pra vocês da Marçal Confeitaria. E tem também o Marmitex lá do restaurante Brunetto pra participar. Eu quero saber hoje qual é a comida preferida de vocês. Conta pra mim aqui no WhatsApp, que é o 996330983, ou pelo telefone fixo 3281-5800. Tô esperando vocês por aqui, viu? Esse aqui é o nosso encontro marcado, nosso datezinho diário, bebê. E pra gente começar muito bem este bloco, a gente vai de fronteira com Gustavo Mioto e Ana Castela, a nossa Mioto Terapia já começando, viu?

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2: Estamos no ar com o Minuto Esportivo. A sua companhia para ficar por dentro de tudo que acontece no vibrante mundo dos esportes. Sejam todos muito bem-vindos à nossa frequência, onde a paixão pelo jogo e a informação de qualidade andam lado a lado. Vamos começar com as manchetes que marcaram o noticiário mais recente e que repercutem bastante. A primeira manchete que temos para você agora, ouvinte, é sobre um dos talentos mais falados do futebol europeu. Jude Bellingham rebateu uma crítica forte que recebeu do técnico da Inglaterra. E a segunda manchete nos leva de volta ao contexto da seleção inglesa, com declarações que chamaram a atenção. O técnico da equipe afirmou que a Inglaterra deu sorte no seu último compromisso e foi bastante duro nas suas avaliações.
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2: Começando com o jogador Jude Bellingham, que respondeu de forma contundente às críticas que foram dirigidas a ele. Essas observações foram feitas pelo técnico Thomas Tuchel, que comanda a seleção da Inglaterra. As críticas de Tuchel se concentraram especificamente no desempenho que a equipe da Inglaterra apresentou durante o embate contra a seleção da Noruega. Bellingham, por sua vez, não ficou calado e utilizou seu espaço para rebater as pontuações do treinador, mostrando sua visão sobre a performance do time em campo e a dinâmica da partida. É um embate de ideias entre jogador e técnico, que sempre gera bastante discussão nos bastidores e entre os torcedores. E na sequência, ainda falando sobre as declarações do técnico Thomas Tuchel. Mesmo com a importante classificação para a fase semifinal, o treinador da Inglaterra manteve um discurso bastante crítico. Tuchel não escondeu sua insatisfação e, de forma categórica, afirmou que a equipe da Inglaterra deu sorte para conseguir o resultado necessário e avançar na competição. Ele foi bastante duro em suas análises sobre a atuação do time, mesmo diante da vitória e da consequente classificação para a semifinal. Essa postura crítica do técnico, mesmo após um objetivo alcançado, mostra a exigência e o alto nível de cobrança dentro da seleção inglesa. Ele deixou claro que, apesar do placar, o futebol apresentado não foi o esperado.
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2: Com essas informações, encerramos esta parte do Minuto Esportivo. Agradeço a sua companhia e já convido você a continuar sintonizado, porque o Minuto Esportivo segue com muito mais conteúdo e análises para todos os apaixonados por esporte. Até breve.
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3: Bom dia, Mariana. Aqui é Gilberto Fernandes Alves. Pedi de uma música aí da sua, beijei outra boca. Ofereço minha esposa Giovana, meu filho João Pedro e meus amigos aqui na Vazante. Para quem estiver ouvindo o programa. E meu prato preferido é uma feijoada bem gostosa, bem pimentada.
4: Opa!
3: E aí, amigo, um abraço.
4: Um abraço pra você e toda a sua família, viu? A feijoada é bom demais, viu? E ó, daqui a pouquinho eu passo a minha música pra vocês, esperar mais pessoal pedir aqui, pra gente já atender todo mundo de uma vez só, né? Mas enquanto isso, a gente também vai passar uma música muito boa, pedido da Genilce aqui, um beijo pra você, viu, Genilce? Tudo de bom na sua vida e pra quem tá sintonizando agora, hoje, pra participar do sorteio da Marçal Confeitaria e também, né, participar de um, ganhar uma marmitex lá do restaurante Brunetto, eu preciso saber qual que é a comida preferida de vocês. A Marcela disse aqui que é lasanha, rapaz, uma lasanha de frango cremosa e um bom churrasco. Ah, eu acho que ainda fico com a lasanha de carne mesmo. Não gosto muito da de frango não, viu? Um beijo pro Osmar Lambreta também, que tá sempre aqui pra escutar aquela moda bruta, rústica e sistemática. Vamos que vamos? Bora que bora, a trio Parada Dura chegando pra vocês com ele. Ah, Eita que dói menos, participação da Marília Mendonça, agora sim. Alô, Elizabeth, um beijo pra você. Rapaz, tô travando aqui, viu? Conta pra mim se isso é a falta do Chazinho da Confusão. Segunda-feira tá muito distante.

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0: Cidade, são 10 horas e 20 minutinhos. Que isso, rapaz? Olha só, chapeludo mesmo. Olha o chapeuzinho aqui maravilhoso. Da DNAze, gente. Olha que show. Conta pra nós, isso aqui é brinde?
1: Hã?
0: Isso aqui é brinde? Já foi sorteado já?
1: Não, tô te alugando mesmo, segunda-feira.
0: Ah, tá bom então.
1: Vou começar bem.
0: Fechou então. Lembrei daquele quadro do Raul Gil. Se você tira o chapéu pra pessoa e tudo mais. Enfim, hoje tá rolando aqui o sorteio de um marmitex lá do restaurante Bruneto. E tem também, né, brinde lá da Marçal Confeitaria, 1 quilo de quitandas. E pra participar, eu queria saber qual que é a comida preferida do pessoal. Qual que é a comida de vocês? Qual que é a sua, Lucas?
1: Eu?
0: É, a sua comida preferida.
1: Estrogonofe.
0: E você, Agnes, também?
2: Também, só que de carne.
0: De carne?
2: É.
0: É, eu não, acho que aí eu já prefiro o de frango.
2: É, eu prefiro de carne.
0: Muito bom também, não tem jeito não, é tudo ótimo. É. Vamos que vamos, tá dando água na boca já. Mandar um grande abraço pra Elivane, que ama um churrasco. É, realmente, se for uma picanha ali, rapaz, é bom demais, com molho. Você tá doido, vinagretezinho? Ai, ai, ai. Vamos com excesso e falta, porque falando de comida, tá mais ou menos nesse pique aí. Vem participar também, tô esperando vocês aqui pelo WhatsApp, que é o 996330983.

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1: 10:24.
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1: Você está no Minuto News. As principais manchetes que movimentam o cenário político e ambiental. Pressão e alfinetadas de aliados à Alcolumbre preocupam PT e governo. O governador de Goiás, Ronaldo Caiado, cobra uma reação mais enérgica do Itamaraty sobre as tarifas internacionais e critica a atuação do ministério. E no meio ambiente, a Unesp revela que o Pantanal perdeu 80% das águas superficiais em 38 anos, com incêndios severos disparando.
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1: Começando com a política, líderes do PT e do governo tentam conter danos após as críticas de Davi Alcolumbre. As alfinetadas do presidente do Senado vieram em resposta a uma fala de um líder petista que o chamou de inimigo. Essa troca de farpas gerou preocupação dentro do próprio Partido dos Trabalhadores e no núcleo do governo, que agora busca minimizar o impacto e reestabelecer um diálogo mais construtivo. A situação expõe tensões internas e a necessidade de articulação para evitar maiores desgastes na base aliada. A busca é por estabilidade na relação entre o executivo e o legislativo, crucial para a governabilidade e a aprovação de pautas importantes. O governador de Goiás, Ronaldo Caiado, expressou sua insatisfação com a postura do Ministério

0: Ministério das Relações Exteriores em relação a tarifas internacionais que afetam o Brasil. Caiado fez críticas diretas à atuação do Itamaraty, cobrando uma reação mais firme e assertiva para proteger os interesses econômicos do país. A discussão gira em torno da necessidade de uma diplomacia mais ativa diante de barreiras comerciais que impactam diversos setores da economia nacional. E uma notícia alarmante sobre o meio ambiente. O Pantanal perdeu impressionantes 80% de suas águas superficiais em apenas 38 anos. Um estudo da Unesp revela que em 1985, a paisagem pantaneira contava com 19 mil quilômetros quadrados de águas superficiais. No ano de 2023, esse número se reduziu drasticamente para apenas 3,8 mil quilômetros quadrados. Essa diminuição acentuada das águas é acompanhada por um aumento significativo e preocupante nos incêndios severos na região. Os dados reforçam a urgência de ações de conservação e combate às mudanças climáticas para proteger um dos biomas mais importantes do planeta.
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0: Cidade FM, são 10 horas e 36 minutinhos. Bom dia, Lucas Araújo.
1: Bom dia, Mariana.
2: Bom dia, Lucas.
0: Ué, não tô entendendo porque você tá mostrando esse dedo seu, não, ué?
1: Não, tô mostrando nada, não. Quero fatos. Bora falar o 190 aí, Mariana.
2: Bora. Não, você vai começar, porque depois você fala que eu não deixei nada pra você ler.
0: É, verdade.
1: Então, bora lá, então. Ó.
0: Tô brigando igual irmão aí.
1: Que a gente traz aqui as ocorrências desde a sexta-feira, né?
2: Exatamente.
1: Tivemos uma fiscalização da egressa da prisional com descumprimento na Elias Abraão Nicolau, no Jardim Planalto. Tá baixo aí, meu som? Ei, som?
0: Agora foi.
1: Deu?
0: Deu certo.
2: Também na sexta-feira, uma visita tranquilizadora em caso de violência doméstica contra mulheres na Avenida Joaquim Bernardes Novaes, Nova Esperança.
1: Outras ações em defesa social no Bueno Brandão, centro, cliente insatisfeito com o serviço contratado.
2: Sexta-feira, fiscalização egressa sistema prisional com descumprimento na rua Afonso Pena, Bom Sucesso.
1: Aplicação de medidas administrativas.

0: curvas do Código de Trânsito, na Avenida José Pereira de Carvalho. Nossa Esperança.
1: No sábado nós tivemos uma ameaça, Avenida Francisco de Paulo Lamounier, no Nova Esperança. A Polícia Militar atendeu uma ocorrência de ameaça em um local de trabalho, onde dois homens discutiram e alegaram terem sido ameaçados um pelo outro com armas brancas. Durante a abordagem, uma faca e um canivete foram apreendidos. Uma testemunha confirmou que as ameaças foram recíprocas. Ambos foram presos por ameaça, encaminhados à delegacia, e como nenhum quis representar criminalmente contra o outro, foram liberados após os procedimentos legais.
0: Tenho certeza que estava com umas 30 na cabeça cada um, né?
1: Pouca coisa, né?
0: É, capaz, né?
2: Quem nunca teve uma amizade que você quis matar a pessoa, no outro dia estava pedindo desculpa
1: Será?
0: Associação para o Tráfico de Drogas, o Bueno Brandão Centro.
1: Fiscalização egressa o sistema prisional com descumprimento na rua Oscar Alves de Barros, Morada Nova.
0: Roubo, rua Otton Ferreira Borges, no distrito de Bálsamo. A vítima teve o veículo roubado por dois indivíduos que simularam estarem armados após sair de uma festa. Ameaçado durante a abordagem,
1: abandonou.
0: Tá separado abandonou o carro e fugiu. A Polícia Militar realizou buscas e analisou imagens das câmeras, mas o veículo dos autores não foram localizados. A ocorrência foi registrada para investigação.
1: E ontem tivemos um roubo numa fazenda em Tupaciguara. A Polícia Militar atendeu uma ocorrência de roubo em uma residência. Dois criminosos armados renderam a vítima, a agrediram com uma arma de fogo e roubaram duas bolsas contendo dinheiro, documentos, cartões e medicamentos. Após o crime, a vítima conseguiu fugir e pedir ajuda. Foram realizados rastreamentos, porém os autores não foram localizados. A vítima recebeu atendimento médico e a ocorrência foi registrada para investigação.
0: Tá demais, vocês dois, hein? Nossa, acidente de trânsito com vítima na rua Francisco Ferreira Borges Sobrinho, com a rua Manuel José do Nascimento, Esplanada. A Polícia Militar atendeu uma ocorrência de acidente de trânsito com vítima. Um carro foi atingido por uma caminhonete que fugiu no local após a colisão.
1: A Mariana deu uma crise, aqui.
0: Após a colisão, duas ocupantes sofreram ferimentos e foram encaminhadas para...
1: Deixa eu ver aqui. Não olha. Deixa eu. Que fugiu do local após a colisão. Duas ocupantes sofreram ferimentos e foram encaminhadas para atendimento médico. Foram realizados rastreamentos, mas o veículo e o condutor responsável não foram localizados. A ocorrência foi registrada para as providências cabíveis. E ontem também tivemos extravio de documentos na rua Almeida, no bairro Cíntia. Carteira com documentos e cartões perdidos.
0: Esse foi o nosso 190, a gente volta amanhã mais ou menos no mesmo horário.
1: Exatamente. Vamos pro intervalo. Ela tá feliz hoje, gente.
2: Queria pedir perdão. 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

0: cidade, são 10 horas e 44 minutinhos, pessoal. Eu quero retornar aqui e pedir desculpa, né? É, de repente alguém imaginou que eu poderia estar ali, né, rindo sobre as ocorrências ou coisa do tipo, mas quando eu falei sobre a questão da amizade, que às vezes tem essas brigas mesmo, é, eu me recordei, né, de uma situação que eu já passei, e o Lucas sabe da situação, aí o Lucas deu uma risadinha, aí eu ri de cá. Aí eu tentei me controlar, e eu tenho crise de risos.
1: Aí todos sabem que o riso, ele é contagiante.
0: É, né? Aí foi...
1: Começa um sorrir, então sim.
0: Tentei recuperar aqui, não consegui.
1: Tratando aí, não tem nada a ver com a questão da
0: ocorrência. É, pelo amor de Deus, viu, pessoal? Disso, é, e jamais rindo de uma ocorrência, porque até as outras que passaram foram coisas mais graves, né? Uhum. É, peço perdão mais uma vez, mas não consegui realmente me controlar aqui. E, enfim, é isso. Vamos agora para a parte dos esportes.
1: Vamos
0: momento
1: lá, só antes, né, Mariana? Vamos falar rapidinho também uma ocorrência gravíssima que aconteceu lá em Teresina, no Piauí. Né? Uma técnica de enfermagem é flagrada tentando sequestrar recém-nascida e escondida na bolsa. A tia da criança impede a fuga. As imagens exibidas pelo Fantástico neste domingo, dia 12, mostram o momento em que uma tentativa de sequestro de uma recém-nascida foi frustrada na maior maternidade de Teresina, no Piauí. Segundo a reportagem, a técnica de enfermagem teria informado a mãe que levaria a bebê para realizar exames. No entanto, em vez de retornar com a criança, a funcionária tentou deixar a unidade hospitalar com a recém-nascida escondida dentro de uma bolsa. A ação foi interrompida pela tia da bebê, que desconfiou da atitude da técnica. Decidiu segui-la e encontrou a criança dentro da bolsa antes que ela conseguisse sair do hospital. Toda a movimentação foi registrada pelas câmeras de segurança da maternidade. A recém-nascida foi resgatada sem ferimentos e devolvida à família. Né, tem até um vídeo onde fala, né, o pessoal tá repercutindo muito esse caso, né, não só nas redes sociais, mas no mundo inteiro.
2: Não, só te perguntar uma coisa, que eu tô atrasado. Já falou que o Flamengo foi campeão
1: de
2: Portugal? Ganhou do Benfica de 2-1. Foi campeão em Portugal.
1: Campeão de quê?
2: Doutor Ney lá de

0: Algarve, em Portugal. É o único time brasileiro que foi convidado, certo? Participaram aí, River Plate, time da Suíça, o Flamengo bateu fortíssima equipe do Benfica. Se você não conhece o Benfica,
1: não,
0: foi aquele que deu o maior trabalho do mundo pro Real Madrid.
2: Teve
0: até aquele dilema, aquele problema com o Vinícius Júnior, não sei se você lembra, aquele argentino.
2: Inclusive,
0: o Flamengo desceu a porrada nele.
2: Eu vi isso mesmo. O pessoal comentando, você assim, aproveitando para ensinar como é que o racista tem que aprender.
0: Tomou taque.
1: Eu tanto que é importante que eu nem tava sabendo desses campeonatos.
3: Mas é cara, que o time não foi.
1: Não, é porque não tem expressão
2: antes nenhuma. Antes da gente entrar nessa situação do esporte, válido comentar também que o quanto é importante quando a pessoa tem uma intuição, às vezes outra pessoa, você tá louca, nunca que isso iria acontecer, ou coisa do tipo. Às vezes é muito bom a gente seguir a intuição da gente e esquecer o que o outro tá falando. Porque se uma tia dessa não vai atrás, o que tinha acontecido com a criança?
1: Tinha ido embora, né? Até associar as coisas, né?
2: Imagina, quantas pessoas devem ter chamado ela de louca quando ela começou a ficar meio desconfiada.
1: De acordo também com o restante da ocorrência, né? Familiares dessa técnica de enfermagem, né? Os próprios familiares, eles entraram com uma ação onde que ela foi internada em uma clínica psiquiátrica. Devido à gravidade do caso, porque ela já estava, né? Foram até a residência dela, a polícia, para fazer a investigação e encontraram ali um quarto prontinho para receber uma criança.
2: Que
1: então, tava
2: isso?
1: Tudo ali, toda mobiliada, tudo. E ela alegava para a família que ela estava grávida. Então é um plano que ela elaborou, né? Um plano macabro aí de sequestrar uma criança para se passar realmente por ela, né? Como filha dela. Então ainda bem, né? Que tudo deu certo, que a tia conseguiu. Seguiu a sua intuição, como a Mariana disse, e conseguiu recuperar essa criança, porque senão...
3: Lembrando que
1: está
3: tendo muito caso, né, de sequestro de criança, então é bom sempre tomar cuidado, mesmo, vigilância.
2: A gente tem lá, né, todo o caso do Epstein, né? O pessoal até começar a procurar, entender melhor sobre esse caso, que é um caso que as mídias estão tentando esconder bastante. E fica o alerta, então.
1: E fica o alerta também, né? É bom esclarecer para as mães, futuros pais de plantão que estão ouvindo, a partir de, se eu não me engano, acho que foi do meio do ano passado, gente. Não existe mais isso de separarem a criança dos pais, né? Eu passei por isso recentemente, né? Então, a todo momento, a partir do momento que a criança nasce, principalmente o pai, ele fica o tempo todo do lado da criança. Não tem isso de, vou levar a criança para outra sala para fazer o exame. Eles fazem tudo na presença do pai, né? Eles convidam o pai, caso for em outra sala, o pai vai atrás também. Então, fica aqui o alerta, tá? Se vier com essa conversa aí, vocês batem frente.
2: E não deixa, né? Hoje em dia nada é confiável, porque às vezes a pessoa vai ali pro hospital achando que vai ser bem cuidado e tudo mais, mas pode realmente acontecer. A gente sabe, tá todo mundo doido hoje em dia,
3: né? O problema é da gente, é sempre achar que não, comigo não vai acontecer, mas infelizmente uma hora pode acontecer.
2: Então, todo cuidado é pouco.
1: Só pra, caso alguém tenha dúvida, realmente, a moça, ela era uma técnica de enfermagem, ela é funcionária do hospital, né? E num dia de folga ela foi e fez essa ação. Ela pôs o uniforme, foi como se estivesse trabalhando normalmente, né? E tentou cometer esse crime gravíssimo, hein? Mas graças a Deus deu tudo certo.
3: Que bom.
1: Então, só pra finalizar aí as notícias
3: do
1: importantes.
3: Esporte.
1: Bora falar do esporte?
3: Bora.
1: O Fernando falou desse trem do Flamengo aí, quando não tava nem sabendo, né? Então, só lamento aí.
3: Porque não tem Benfica.
1: Expressão nenhuma esse título, nem sei o que é isso, não.
3: Por isso que eu falo, a gente que é torcedor do Flamengo, a gente tá nem com seleção brasileira, não. Toda hora tem título.
1: É, vocês vão ver, vocês. Karma, gente. Karma aí que tá voltando os campeonatos, né, Kelly? Fala como é que o Palmeiras tá vindo para depois desse segundo turno, Campeonato Brasileiro, Libertadores. Vamos mostrar o time do Palmeiras contra o time do Flamengo, ver quem tá melhor?
3: Mas deixa eu te falar uma coisa. Eu acredito muito. O Palmeiras, de fato, é muito bom. Mas sabe qual que é o problema do Palmeiras? Ele sempre começa lá no topo, mas no final não consegue segurar, entendeu?
2: Calma. Só fica no cheirinho?
3: Só no cheirinho.
1: Opa, cheirinho. O apelido é do Flamengo, não vem jogar isso pro meu lado, não.
3: Mas essa é.
1: Vamos ver então nos finais dos campeonatos aí que estão por vir.
2: Eu vou ter que escolher um time agora. Eu vou ter que escolher um time agora.
1: Escolhe o bom, viu? Olha um bom.
2: Vou escolher um diferente de vocês pra dar mais emoção, né?
1: Vai pro Juventude.
3: Não vai pro Vasco não, porque seu chefe vai ficar bravo com você também.
1: Né? Bora falar aí então da Copa do Mundo, que tá quase chegando ao fim,
3: graças
1: né?
3: A Deus.
1: Essa é a última semana aí de eliminatórias. No próximo final de semana, então, já acontece a grande finalíssima. Então, lembrando aí que o Marrocos, a França venceu o Marrocos, né, nas quartas de final e vai enfrentar a Espanha, que venceu a Bélgica por 2-1. Então, primeiro confronto definido, França versus Espanha. Jogaço, hein? Os dois são, né? É, a Inglaterra venceu a Noruega, né?
2: Top, jogo top, eu gostei.
1: O Haaland deu adeus, né? Tinha que... gente.
3: Mas ele, pra mim, tanto faz. Eu queria muito que a Noruega tivesse ganhado, mas eu fiquei feliz da Inglaterra ter ganhado. Sim. Também.
1: E a Argentina venceu a Suíça. Sendo assim, então, né? Amanhã, às 16 horas, a França enfrenta a Espanha. E na quarta-feira, dia 15/7, também às 16 horas, Inglaterra versus Argentina. Então vamos ter aqui, ó, na Espanha, Mbappé da França versus Rodri da Espanha, ou Lamine Yamal. Então vai ser jogaço aí. E Harry Kane versus Lionel Messi.
3: Me fala uma coisa, no jogo da Suíça aí com a Argentina, você acha que se não tivesse sido expulso, você acha que teria dado um pouquinho mais de dificuldade pra Argentina? Eu falo pelo porque comecinho ali do primeiro tempo, deu pra sentir um pouco mais de dificuldade da Argentina contra
1: Portanto que na hora que foi expulso, tava 1-1 no placar, né? Exatamente. Então assim, os gols só saíram no acréscimo, na prorrogação, né? Então eu acredito que sim, mudaria o roteiro.
4: Eu acho que, de repente, a Inglaterra consegue bater de frente com a Argentina.
3: Só não pode perder um jogador, né?
4: Porque a Argentina, eu particularmente, não acho que vem jogando tão bem quanto deveria.
1: A Argentina...
4: tem dado sorte, vamos colocar
1: sorte. Mas a Argentina, Mariana, pra gente citar um exemplo bem claro, a Argentina faz o que o Brasil não fez. Né? Não apresenta um bom futebol, mas tem raça. É uma coisa que o Brasil não apresentou em nenhum momento, nem o bom futebol e nem a raça do futebol. Então, é uma coisa assim, questionável. O futebol argentino, ele é um raçudo, futebol raçudo, né? Tem uma entrega dentro de campo, principalmente na questão de marcação, de colaboração, portanto que jogam somente 9 jogadores. O décimo, ele só existe para fazer gol, que é o Lionel Messi.
3: Sim.
1: Então o time, ele joga para um jogador só e se entrega um tempo todo. O Brasil não, o Brasil, você via o Brasil jogar, você não tinha aquela entrega coletiva, você não tinha um companheirismo de se um deu bote errar, o outro chegar ali. Então, tá aí, nos trancos e barrancos, tá aí, não é à toa que foi, que é a atual campeã do mundo, né, em 2022, tem grande chance de ser novamente, né? Então, fica o exemplo aí, eu acho que o Brasil tinha que assistir uns vídeos da Argentina, né, os jogadores do Brasil, pra ver que se não vai no futebol, vai na raça.
4: E aí tinha que ter também um juiz ajudando, né?
1: Provavelmente, né? Um presidente boa, também, né? A favor, né? Portanto, que eu acho que ano que vem vai ser o Brasil.
4: Porque o trem tá difícil.
1: Então é isso, né? A Copa do Mundo aí vai finalizar, pra gente só finalizar com chave de ouro. Ela se encerra no dia 18, perdão, né? Dia 18 tem um jogo de terceiro lugar, né? Entre os perdedores, né? Respectivos aí de França, Espanha, Inglaterra e Argentina. Às 18 horas do sábado acontece a disputa do terceiro lugar. E no domingo, às 16 horas, tem a finalíssima aí, né?
4: França e Inglaterra.
1: Você vai cravar?
4: Vou cravar.
1: Vai? Eu acho que vai dar uma zebra aqui, Mariana. Eu vou tentar. Mas eu acho que a Espanha manda taca na França.
4: Você acha?
1: Eu acho.
4: Meu sonho.
1: Eu acho. Eu tô otimista, eu acho. Né?
4: Então, a final pro Lucas vai ser Espanha.
1: E eu acho que vai dar, pra ser diferente, vai ser da Inglaterra.
3: Nossa, aí sim, dá gosto. E eu falei isso no sábado. Falei, não, podia dar Espanha e Inglaterra.
4: É o seu também, Agnes?
3: Pode colocar, porque eu sou do contra, né?
4: O meu só vai ser a mesma coisa basicamente, mas eu acho que vai ser a França e a Inglaterra.
3: Podia.
1: Mas eu acho, pela a história do confronto aí da França com a Espanha, a França não dá muita sorte versus a Espanha. Então eu acho que a Espanha vai aprontar em cima da França.
4: Vamos torcer aí, vamos ver, né? Então esse foi o nosso momento esportivo.
1: A gente volta amanhã.
4: Mais ou menos no mesmo horário. Vai dar tempo de passar uma musiquinha aqui pra galera e a gente já vai chegar com Errada ao Triplo. Bora que bora.

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0: Duduzão. Que honra demais poder estar aqui, viu?
1: Você tá doido.
0: Obrigado, gente. Obrigado.
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0: É isso aí, eu tô de volta com você aqui na 98,3. E hoje tem sorteio pra vocês lá da Marçal Confeitaria, 1 quilo de quitanda. Tem também o Marmitex lá do restaurante Brunetto. Mandar um grande abraço pra todas essas equipes maravilhosas. Olha só, pra participar hoje, você precisa dizer qual é a sua comida preferida. Tá chegando aqui o áudio da Aninha, bora ouvir.
1: Bom dia, Mariana.
0: Bom dia.
1: Gostaria de ouvir hoje com Rick Reine, Casa de Caboclo. E minha comida preferida é frango com gueroba.
0: Vai ser bom pra lá, viu? Um grande abraço também pras meninas lá da Marilda Ópticas, que também gostam muito de um franguinho, né? Mas o frango delas aqui é com quiabo. Um beijo pra Fran, tá? Tamo junto. Um abraço, vamos que vamos. Casa de Caboclo chegando pra vocês com Rick Renner.

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0: Ana, bom dia, tudo bem? Mariana, meu prato preferido é um arrozinho com feijão, assim, meio molhadinho, esse feijãozinho, um caldinho, pode ser preto, pode ser do vermelho. Eu adoro um arroz. Um ovinho frito, hein? Um arroz assim branquinho, que beleza, hein? O resto tudo é bom também, tudo é bom, mas eu tenho que comer meu arroz, né?
1: Aí é bom demais, né?
0: A música da Simone Mendes, de Quem é a Culpa.
1: Marília Mendonça, né?
0: Marília Mendonça.
1: Isso. Um beijo pra você, Lenice. Vamos passar ela aqui agora, né? Um abraço também pra Aparecida Cabral, que também mandou o áudio dela. Vamos ouvir.
2: Bom dia, cidade.
1: Bom dia.
2: Bom dia, Mariana. Minha comida preferida é um arroz branquinho com lasanha.
1: Rapaz, tá dando água na boca essa programação de hoje. Pra você que tá sintonizando agora, que ainda não entendeu, hoje pra participar do sorteio da Massal Confeitaria e também de um Marmitex lá do restaurante Brunetto, você tem que dizer qual é a sua comida preferida, viu? Tá recheado de gostosuras aqui hoje. Vamos que vamos, bora que bora. Vem participar, pode ser pelo WhatsApp, que é o 996330983, ou pelo telefone fixo 32815800. A Mali disse que prefere uma galinhada bem feita. Nossa, é bom demais também, né? Acho que eu tô em dúvida aqui. A cada nova comida que aparece aqui, eu penso que é a minha preferida também. Essa música aqui é linda demais. Vamos com a rainha Marília Mendonça.

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3: Cidade, são 11:36. Olha só, gente, a Luísa Aparecida me contou que já passou uma situação meio parecida com a de hoje, ó.
4: Bom dia pra vocês.
3: Bom dia.
4: É, eu entendo vocês, eu já passei por muita situação dessas. Esse dia mesmo, estava num terço e me deu crise de rir no, bem na hora da Ave Maria lá. E pior que a gente tenta parar aí que não dá conta mesmo.
3: Aí que
4: mas
3: piora.
4: Vai puxando outras pessoas também.
3: É verdade.
4: E isso aí que me fez foi rir demais da conta.
3: Comigo já aconteceu também durante o terço. Gente, eu tenho essas crises de riso e é do nada. Aí se eu pensar em não rir, fica pior ainda. Já teve algumas vezes durante entrevista. Aí às vezes a gente tenta segurar, a gente

0: consegue, né? Mas nem sempre. Então, assim, quem tem essa crise de riso do nada sabe o quanto é difícil. Eu tenho uma amiga uma vez que teve uma crise dessa durante um velório, gente. É muito complicado e não é porque tá engraçada a situação, mas do nada, se a gente pensa em não rir, aí que a gente quer rir mesmo. Eu lembro até hoje uma vez com um pai de um amigo meu, tava fazendo uma oração para ele e pediu, né, para que ele conseguisse começar a trabalhar. Meu amigo não era muito do trabalho, não. Eu não parei de rir, eu tive que sair, tava numa oração, num momento bonito, uma coisa ali, mas realmente tem gatilhos assim da risada que não dá para controlar, né, pessoal? E aí, mais uma vez pedindo, né, desculpa pela falta de profissionalismo, mas às vezes realmente não, a gente não escapa, né? Um abraço pro Adriano Dias, ele pediu a música do Gustavo Lima, Retrovisor. E tem também esse sorteio de hoje que tá incrível, né? Para quem está sintonizando agora, é só contar para mim qual é a sua comida preferida e concorrer ao sorteio da Marçal Confeitaria e também um marmitex lá do restaurante Brunetto. Vamos ouvir aqui, né, o áudio do João Batista.
1: Bom dia, Mariana. Ó.
0: Bom dia.
1: Um franguinho com quiabo.
0: Rapaz. Maria, uma
1: saladinha de gueroba. É a melhor do dia.
0: É bom demais, né?
1: Bem temperadinho. Vixe, Maria.
0: Eita.
1: Tem que ter pimenta, tá?
0: Uma pimentinha não pode faltar,
1: bom,
0: né?
1: Bom dia, menina.
0: Bom dia pra você também, viu? Sabe quem mais tem como prato preferido frango com quiabo, que eu nunca vou esquecer, que eu sou muito fã, né? Sou apaixonada, a Paula Fernandes. Inclusive, comecei a comer frango com quiabo por conta dela e eu aprovo, viu? Gosto demais. Um abraço pro Marcos Carneiro, pra Mirena também, pra Lia e toda a galera lá da Barra Grande. Atendendo o pedido de vocês, já já, viu, pessoal? Tô tentando atender o máximo aqui, mas hoje essa audiência tá incrível demais. Vamos que vamos, bora que bora. Retrovisor pra vocês com o embaixador Gustavo Lima.

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0: gente, são 11 horas e 49 minutinhos, acabou de virar aqui, rapaz, e olha só, eu já tô ficando já, é com fome já, esse pessoal tá falando muita coisa gostosa aqui, não tô conseguindo segurar a vontade de comer um churrasquinho agora, viu? Olha só, vamos ouvir o áudio, inclusive, do Marcos Carneiro. Vamos ouvir o que ele gosta.
1: Olha, minha comida preferida, arroz, lasanha, tutu e carne assada.
0: Rapaz, beleza? Olha a abraço. Boca enchendo d'água, viu? Tem jeito não, é bom demais mesmo. E pra quem tá sintonizando, é a pergunta de hoje, né? A sua comida preferida pra participar do sorteio da Marçal Confeitaria e também um marmitex lá do restaurante Brunetto. Tá chegando um olho marrom pra gente aqui com Luan Santana. Essa é linda demais.

0: gostou, joga a mão e faz barulho.
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0: Obrigado, Fio. Obrigado. Eu agradeço.
1: Obrigado, eu imagino. Muito bom estar com você. Você é um ídolo, você é um ícone. E você, não desmerecendo os grandes cantores que temos do Brasil, você é a voz mais linda.
0: Obrigado.
1: De todas as vozes.
0: Os seus olhos, os seus ouvidos.
1: Você é maravilhoso.
0: Obrigado. Obrigado. Bom demais.
1: Tamo junto. Obrigado. Obrigado.
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1: Bom dia, Mariana. Aqui é a Alessandra. Minha comida preferida é uma costelinha de porco com mandioca, arroz e vinagrete. Não tem melhor.
2: Aí é bom demais, hein? Olha só, a Maria Francisca disse aqui que acha que o preferido dela é macarronada com bastante molho e queijo, molho de frango e salada de gueiroba. Gente, é bom demais, né? Inclusive, tem gente que fala gueiroba e tem gente que fala guariroba. Qual é o certo para vocês? Se eu não me engano, as duas versões estão certas, mas a gente pode dar uma olhada ali para trazer essa parte cultural também, né? Provavelmente seja em algum setor fala de um jeito, em outro de outro jeito, né? Setor não, regiões, né? E olha só, pessoal, tem um tempo que eu venho trazendo algumas músicas ali meio que do fundo do baú, que o pessoal tem gostado, né? Como aconteceu com aquela música do Edson e Hudson com a participação do Kenny Rogers, né? Que foi bastante elogiada. Eu não lembro se foi a Kelly ou se foi a Vivian que gostou muito dessa música. Talvez tenha sido até a Elivane, não tenho certeza. Mas tem uma música que eu conheço que na época ela até fez um pouco de sucesso, mas hoje em dia ela não é tão relembrada, né? E não foi nada tão marcante, pelo menos que eu lembre, né? Mas ela é linda demais. E, inclusive, pra você, homem aí que tá escutando, manda essa daqui pra sua mulher, viu? É a dica de hoje, que ela é linda demais. É Marco e Mário, Quem é Ela? Que música? Vamos ouvir. Presta atenção nessa letra aqui.

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Que letra que é essa? Meus queridos, aqui é diferenciado, viu? Vamos lá, hein? Tá chegando o Pé da Pecado pra vocês agora com o Simone Mendes e Grupo Menos é Mais.

0: Beleza, Simone Mendes?
1: Esqueça tudo, pagode de qualidade.
0: Que coisa linda, hein?
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0: que movimenta as casas de apostas e as torcidas pelo mundo. Quando falamos em chances de título, um estudo aponta claramente a França como a seleção com mais chances. Ela está lá no topo, isolada na preferência. Mas a disputa está longe de ser só dela, viu? Logo em seguida, neste ranking de favoritos, temos a Espanha, uma equipe sempre muito técnica e perigosa. A Inglaterra também aparece forte nessa lista, com um time que promete ir longe. E fechando esse grupo de elite que vem logo atrás da França, está a Argentina, mostrando que a briga pelo troféu é acirrada e tem grandes nomes envolvidos. Um quarteto de altíssimo nível, pronto para buscar o caneco. Agora, sobre a performance da Argentina e do seu capitão Lionel Messi, tivemos um jogo que foi pura emoção. E o camisa 10 argentino, pela primeira vez na competição, passou em branco. Ele não conseguiu balançar as redes, algo raro para um jogador do seu calibre. A partida foi dura, muito disputada, e terminou com um empate de 1-1 no tempo normal. Um placar que deixou tudo em aberto para a prorrogação. Mas foi justamente aí, no tempo extra, que a força dos atuais campeões do mundo veio à tona. A equipe argentina se superou, brilhou intensamente e conseguiu garantir a vaga para a próxima fase, mostrando que mesmo sem o gol de Messi, o conjunto é forte e decisivo nos momentos cruciais.
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0: E com essas análises e resultados, encerramos esta parte do Minuto Esportivo. A gente volta em breve com mais notícias do mundo da bola e de outras modalidades. Sintonize a gente, porque o esporte não para e a informação também não. Até já.
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2: Você tá doido, viu? Acordei romântica demais hoje, rapaz. E olha só, pra você que tá sintonizando agora, por favor, me fala qual é a sua comida preferida e venha participar do sorteio da Marçal Confeitaria. Mandar um grande abraço pra essa equipe maravilhosa que deixa as nossas segunda-feiras ainda melhores, né? Um alô também especial para todo mundo lá no restaurante Bruneto. Hoje tem também um marmitex para vocês por aqui. Lá da Marçal Confeitaria, 1 quilo de quitandas. Olha só, tá me dando água na boca, viu? E como eu tô muito romântica hoje, apaixonada demais, eu queria dizer para vocês que amar é meu talento, viu? Vamos que vamos!

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0: Mariana, já que hoje você tá apaixonada, depois se der tempo, você manda aí pra nós Mato Grosso e Matias enquanto o sol brilhar. Acabar de completar esse romantismo hoje aí, viu?
1: Rapaz, nunca duvide de uma mulher apaixonada como o Joe, viu? Pode ter certeza que a gente vai passar agora. Antes, eu só quero lembrar o pessoal que é o último instante para participar do sorteio de hoje. Tem Marçal Confeitaria, um grande abraço para toda a equipe e também lá do Bruneto, restaurante, né, pessoal? Um marmitex e 1 quilo de quitandas. Então, vem participar, que eu tô esperando vocês, últimos instantes. Então, ou participa agora ou vai perder a vez e tá incrível demais as premiações de hoje, né? Enquanto o sol brilhar, Mato Grosso e Matias, aqui é romântica mesmo, viu? Você tá doida, a meta é namorar pra passar isso daqui pra ela, viu?

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1: E aí, galera plugada? Que energia boa pra começar mais uma parte do programa, hein? Andressa Pires aqui. Acelera, Japão. Foguete reutilizável pra bater de frente com a SpaceX.
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1: A Agência de Exploração Aeroespacial do Japão, a JAXA, tá com um projeto super ambicioso e já vai lançar o protótipo do seu foguete reutilizável. O objetivo é entrar de vez nessa corrida espacial, mirando nos gigantes do setor, como a SpaceX, e principalmente reduzir os custos de lançamento. Pensa só, um foguete que pode ser usado várias e várias vezes. Isso significa uma economia gigante nas missões. Essa tecnologia é um divisor de águas, pois torna a exploração do espaço muito mais acessível, mais barata e mais frequente. É o Japão mostrando que não quer ficar para trás, se posicionando como um player forte e inovador. Uma aposta alta, com potencial imenso de transformar o mercado e abrir novas portas para o futuro da humanidade no espaço. Fica ligado que o Plugado volta em instantes com mais novidades. Não sai daí.
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9: 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Cidade, são 12:50. Chegamos ao último bloco aqui do nosso encontro marcado de hoje, o nosso date diário, bebê. E atenção, hoje tinha pra você lá do restaurante Brunetto um marmitex e também lá da Marçal Confeitaria tinha 1 quilo de quitandas. Vamos descobrir agora quem foi o grande ou a grande sortuda de hoje. Que rufem os tambores. Parabéns para a participação de número 12. Foi ela, Aninha. Parabéns, viu? Obrigada pela participação. Eu vou ficando por aqui, mas o Lucas Araújo já tá chegando para fazer aquele voo livre diferenciado com diversos estilos para vocês, recheado de coisa boa, tá? Eu vou ficando por aqui, volto amanhã mais ou menos ali no horário das 9, tá bom? Combinado? Fiquem com Deus, tchau, tchau, fui! E atenção no nosso Instagram, viu? Cidade FM Underline Tupaciguara, que hoje tem vídeo novo para vocês. Era

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1: Meio-dia e 57.
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0: Para de postar as coisas pra me convencer que você tá bem, viu?

0: Obrigado.
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1: Muito bem, galera do esporte. Sejam todos muito bem-vindos ao nosso Minuto Esportivo, o programa que te deixa por dentro de tudo o que rola de mais importante no universo da bola, da luta, das pistas, enfim, de todas as modalidades que a gente tanto ama. A gente preparou um giro de notícias caprichado para você. Então se ajeita aí, aumenta o volume, porque a informação já vai chegar voando nos seus ouvidos. O lutador Conor McGregor se machucou novamente e acabou sendo derrotado por Holloway no UFC 329. E a segunda manchete, que complementa a primeira, traz os desdobramentos. McGregor foi levado ao hospital logo depois de desistir do confronto com Max Holloway, que aconteceu no UFC 239.
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1: Agora, depois das manchetes, é hora de aprofundar um pouco mais e trazer todos os detalhes dessas notícias que marcaram o cenário esportivo. Vamos entender melhor o que aconteceu em cada uma delas. Começando pela primeira notícia, que envolve o lutador Conor McGregor. No evento UFC 329, ele

0: sofreu uma lesão logo no começo da luta contra Holloway. Por conta dessa lesão, Conor McGregor foi derrotado por Holloway nesse confronto. E seguindo para a segunda informação, que também envolve Conor McGregor. Logo após a luta com Max Holloway, que aconteceu no UFC 239, o lutador Conor McGregor foi levado ao hospital. Isso aconteceu logo depois que ele desistiu do combate.
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2: Lucas Araújo, cheguei. 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
3: Cheguei, Brasil.
4: Gostaria de informar que hoje a partir de...
2: Cidade, 13 horas, 8 minutinhos. Boa tarde. Tudo certo por aí, gente? Por aqui tudo ótimo também, começando mais uma edição do nosso Voo Livre. Trazendo para você o melhor da música, o melhor conteúdo, a melhor programação. Sou Lucas Araújo, estou chegando para fazer companhia para você até às 16 horas. Muita música, entretenimento, informação e tudo que você precisa. Você encontra comigo a partir de agora no minuto... No minuto 1 da sua tarde, agora 13:08. Esse é o nosso Voo Livre, trazendo para você o melhor da música sempre. O WhatsApp tá disponível para você pedir aquela música, dedicar para alguém, pro Love, pro Leve, para todo mundo que tá ligadinho, tá sintonizado. Manda aqui no zap então pelo 34996330983. Ou me liga no fixo 32815800. A Cidade FM é feita para você, é Voo Livre. Já chegando com o Diego de Luca Kitnet. Manda um abraço especial para Valéria Mendes, lá na Casa Nova, materiais para construção. Casa Nova Agropecuária Oeste, também tá ligadinho. José Alexandre, galerinha da construção civil marcando presença. Aninha, Gleibson também já tá aqui pedindo moda. Daqui a pouquinho tem Igrejinha Azul com Mato Grosso e Matias, hein? Que isso, Elivane também tá ligadinho, há 19 anos de casado. Que isso, hein, Elivane? É uma vida. Que coisa boa, sua. Hora de moda, então. 13 horas, 9 minutinhos. Tá aberto oficialmente o nosso Voo Livre.
5: Bora. Bora, senhor!
6: Olha quem apareceu assim do nada. Cheia de más intenções, tá tão...

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10: E aí, galera, antenada no Drops News. Aqui é a Andressa Pires, chegando com toda a energia pra gente botar o papo em dia sobre o que tá bombando no universo pop e das celebridades. E olha, o assunto que tá dando o que falar nas redes é a nossa diva Shakira. Ela soltou um comunicado pra galera, reclamando do uso indevido da imagem dela com inteligência artificial. Pra Shakira, alguns fãs estão criando fotos geradas com IA e, tipo, colocando ela em situações que nunca aconteceram ou até mesmo ao lado de pessoas que ela nem conhece. Ela foi bem direta, dizendo que meus fãs sabem reconhecer a realidade, mostrando que ela confia na galera pra distinguir o que é real do que é fake. É um alerta importante, né? Com a IA avançando, a gente tem que ficar de olho no que a gente consome e compartilha. A preocupação da Shakira é super válida. Afinal, a imagem é tudo pros artistas. Mas o recado tá dado, galera. Já já eu volto com mais no Drops News.
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0: Há pouquinho, Lia Barra Grande está sempre ouvindo também. Aninha Gleibson tá ligadinho, tá ouvindo a gente. Ele mandou aqui, Lucas, boa tarde, tudo bem? Tô ótimo, meu irmão, obrigado, viu? Gostaria de ouvir uma música com Mato Grosso e Matias, Igrejinha Azul. Aí, essa daí é linda, viu, meu irmão? Obrigado pela sua companhia, pela sua participação. Vambora, chegando então pra você, Igrejinha Azul com Mato Grosso e Matias e Fido Mijeca.
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Cidade, 3:23, chegando mais pedido agora da Marilda Óptica. Estão ligadinhos com a gente? Falou, Lucas, manda pra gente, Eduardo Costa, Imagina Eu. Agora, Cidade, 13:23.

0: Cidade, 13 horas 29 minutinhos, chegando João Carreira e Capataz, prefácio. Também tivemos Eduardo Costa, Imagina Eu e Fido Mijeca em Mato Grosso, Matias, Igrejinha Azul. Cidade FM, feita para você hoje, segunda-feira, dia 13/7, começando a semana daquele jeitão. 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
10: Você está no Minuto News e vamos direto para as manchetes que movimentam o cenário. O medo de novas operações policiais abala a campanha de Douglas Ruas no Rio de Janeiro. No mercado financeiro, o risco eleitoral leva o HSBC a apostar em um real mais fraco no curto prazo. E no agronegócio, o grupo Santos e Dias põe fim à parceria com a Ruiz Coffees.
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10: A campanha de Douglas Ruas no Rio de Janeiro enfrenta um período de grande tensão. O receio de novas operações da Polícia Federal e do Ministério Público tem gerado apreensão, especialmente porque essas ações miram ex-integrantes da gestão de Cláudio Castro. Esse cerco judicial frustra os planos do PL para a candidatura de Ruas e, claro, faz com que seus aliados temam um desgaste considerável. A situação coloca em xeque a estratégia eleitoral do candidato, que precisa lidar com as repercussões de investigações que não o envolvem diretamente, mas atingem seu círculo político. Mudando para o cenário econômico, a visão consensual de que o real seria a moeda de melhor desempenho global começa a ser revista por importantes players. É o caso do HSBC, que agora aposta em uma desvalorização da moeda brasileira no curto prazo. Essa mudança de perspectiva está diretamente ligada ao aumento do risco eleitoral no país, um fator que tem gerado incertezas crescentes no mercado financeiro. Investidores e analistas estão reavaliando seus prognósticos diante da volatilidade política, o que pode impactar a cotação do real frente a outras divisas internacionais. Uma cautela que se reflete nas projeções de grandes bancos como o HSBC. No agronegócio, uma importante parceria chegou ao fim. O Grupo Santos e Dias, conhecido como Grupo SD, encerrou sua colaboração com a Ruiz Coffees. Essa união estava focada no ambicioso projeto Jacurutu Coffee, que previa um plantio de impressionantes 5,5 mil hectares de café. A decisão, que finaliza um ciclo significativo de trabalho no setor, marca uma nova fase para ambas as empresas. Embora os detalhes específicos sobre o motivo do término não tenham sido divulgados, o Grupo SD certamente seguirá com seus planos de expansão e desenvolvimento de forma independente, buscando novas estratégias no dinâmico mercado agrícola.
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9: 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Boa tarde, seja bem-vindo ao seu programa, com Deus na frente e todos os santos atrás. Eu queria pedir uma música aqui do Amado Batista. Não, Eduardo Costa, Quebra a Cara.
10: Alô, Helenice, obrigado pela sua companhia, viu? Amém, viu? Que assim seja. Obrigado pelos votos aí, pela sua presença, claro. Já tá na sequência aqui, então. Eu Quebrei a Cara com Eduardo Costa chegando para você. Abraço pro Cleibson também chegando, tá na sintonia, grande parceiro. E um abração mais que especial para Lelê. Alô, Lelê! Estamos chegando, viu? Abraço pra Lelê, pra Wilka também. Esse amor de pessoa tá sempre ouvindo a gente. A Lelê já mandou aqui. Lucas, aqui é a Alessandra. Gostaria de ouvir Roupa Nova, Dona. Obrigado, saudades. Abraço, Lelê. Abraço, Lelezinha. Saudades também, viu? Obrigado pela sua companhia. Vambora, chegando mais pedidos pra você. Eu Quebrei a Cara. Na sequência também tem Roupa Nova, Dona.

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0: E aí, galera, Plugado no ar, Andressa Pires com você pra deixar sua vibe lá em cima. Vem que o papo é cinema. Anistia 79, 2026 em destaque. Filme gera reflexões sobre um passado que não se fecha.
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0: O filme Anistia 79, lançado este ano, tá mexendo com as estruturas e ganhando uma baita análise lá no plano crítico. A crítica detalha como a produção mergulha fundo em instituições, registros e vivências, cobrindo um passado que eles chamam de eternamente inconcluso. Isso significa que o longa não é só uma história, é um convite pra gente refletir sobre o que ainda não foi resolvido, sobre as marcas que ficam e como a gente revisita a própria história. Anistia 79 promete ser um soco no estômago, nos fazendo pensar que algumas feridas continuam abertas e pedindo atenção. Um filme para sair da sala e continuar debatendo por muito tempo. Não sai daí que o Plugado volta já já com mais novidades para você.
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2: Cidade 13:49, chegando Danilo Davi, não mexe nas minhas gavetas.

983. 98,3. Essa é a líder.

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5: Fala, galera do esporte. Começando mais uma parte do nosso Minuto Esportivo.

0: sempre trazendo o que há de mais relevante para você que acompanha tudo de perto. Prepare-se, porque as informações do mundo esportivo estão no ar. E já vamos direto para as manchetes que movimentaram as últimas disputas. A primeira delas, uma expulsão polêmica marcou o confronto da Suíça na Copa do Mundo. E a segunda, a Argentina avança, confirmando sua vaga na semifinal, para a alegria de seus torcedores.
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0: Começando pela Suíça. O jogador Embolo, que atua pela seleção suíça, foi protagonista de um lance que gerou muita discussão. Ele recebeu um cartão, considerado por muitos como polêmico, durante a partida contra a Argentina pelas quartas de final da Copa do Mundo. Essa decisão do árbitro acabou complicando e muito a vida da Suíça naquele jogo decisivo, deixando a equipe em uma situação delicada e com um jogador a menos em campo. O que, claro, impacta diretamente na estratégia e no desempenho de qualquer time em uma competição tão importante. Mudando agora para a atual campeã. A Argentina, com sua campanha sólida, conseguiu superar a Suíça no confronto das quartas de final. Essa vitória foi crucial e garantiu à seleção argentina sua passagem para mais uma semifinal de Copa do Mundo. O interessante é que essa semifinal já está desenhada para ser um duelo de gigantes, pois a Argentina vai enfrentar um rival histórico. Essa expectativa de um embate contra um adversário de longa data só aumenta a temperatura para o próximo passo na competição, prometendo fortes emoções e um espetáculo à parte para os fãs do futebol internacional.
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0: E assim a gente encerra esta parte do nosso Minuto Esportivo, sempre com as informações mais quentes e importantes do universo dos esportes. Continue ligado na nossa programação, porque a gente volta em breve com muito mais. Um grande abraço e até a próxima.
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11: Cidade, agora chegando 2:02, começando agora o nosso momento flashback. Chegou a hora de voltar no tempo. Hoje, dia 13 de julho, é o Dia Mundial do Rock. Uma data para celebrar grandes clássicos que marcaram gerações e continuam vivos nas memórias de milhares de fãs. No momento flashback de hoje, a Cidade FM 98,3. Então aumenta o volume, presta homenagem aos artistas e bandas que fizeram história. Prepare-se para cantar, recordar e sentir toda a energia do rock que atravessa décadas. Não sei mais delongas, está aberto o nosso momento flashback.

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6: E aí, galera, de volta no Drops News com Andressa Pires. Prontos para ficar por dentro de tudo que rola no mundo pop? Então se liga nessa bomba que a nossa patroa Anitta soltou. Ela revelou detalhes sobre a continuação do álbum Equilibrium, que promete vir aí com tudo. A diva pop disse que está trabalhando na parte 2 com muita luta, hein? Parece que vem coisa boa por aí. E o que motivou a nossa Girl from Rio? Ela se emocionou com o relato de um ator que é super engajado na luta pelo movimento antirracista. E foi aí que ela entregou os detalhes do processo criativo do tão esperado Equilibrium Parte 2. Ou seja, podemos esperar um trabalho super profundo e cheio de significado. Anitta sempre nos surpreendendo, né? Não veja a hora de ouvir o que ela preparou. E você, tá ansioso para essa nova parte do álbum? Já já eu volto com mais informações no Drops News. Não sai daí.
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9: Boa tarde, Lucas. E aí, como é que tá? Uma boa segunda-feira, meu amigo. Manda aí pra nós um Nando Moreno. Ela gosta demais do Chapeludo.
10: Cidade, 2:14. Tá chegando aí o pedido da Maura Sebastiana, meu parceiro Cláudio. Alô, Claudião. Tamo junto, meu irmão. Claro, vamos tocar na sequência aí pra você, Nando Moreno. Rapidinho, mandar um recado especial aqui pra galerinha que tá ouvindo aí nos comércios locais. Tá sempre ouvindo aí, Pit Stop Borracharia, Stop Car, Nova Era Variedades, Bazar e Mercearia Alves, minha amiga Nilvinha, Carminha, Marinalva, Ketri e Adriana, todo mundo na sintonia, viu? Abraço também pra galerinha lá no Sicredi. Alô, Michel, você está ouvindo a Adriana, Marina, Cláudio Augusto, tá sempre na sintonia. Funelaria Dias, lá na Nova Esperança, tá ouvindo a gente também, Hugão, Vandelã, Matheus, toda a equipe tá

sempre conectada. Betinho também, meu parceiro Betinho. Galerinha também na Construção Civil marcando presença. Turma do GR, LVM Construções, GN Construções, De Souza Construções. Pessoal tá ouvindo também na Vilalvo Construções. Grande abraço. Hora de moda chegando então para você, Chapeludo, Nando Moreno, participação de Rio Negro e Solimões.

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2: Você está no Minuto News. Abrindo nossa parte informativa, as principais manchetes. Às vésperas das convenções, Lula e Flávio correm para fechar palanques em todo o país. O Pix com mudanças, com o Banco Central estudando restrições ao mecanismo. E no mercado do agronegócio, o boi gordo está em queda, mas a expectativa para o último trimestre é de alta.
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2: Começando com a política nacional, as principais lideranças intensificam suas articulações para o fechamento de palanques. Às vésperas das convenções partidárias, o presidente Lula enfrenta incertezas em dois estados cruciais para sua campanha. No cenário da oposição, Flávio Bolsonaro também corre contra o tempo, com impasses em pelo menos 6 palanques estaduais. As negociações são intensas nos bastidores, buscando alianças estratégicas que possam fortalecer as bases eleitorais e garantir competitividade nas próximas disputas. A corrida por apoios e a definição de chapas se tornam o foco principal das equipes políticas neste momento decisivo. Seguimos com o sistema financeiro, que pode trazer novidades para um dos meios de pagamento mais populares do país. O Banco Central avalia a possibilidade de implementar mudanças no Pix. A autoridade monetária estuda restringir o acesso de instituições financeiras que apresentarem falhas de segurança ao mecanismo de pagamentos instantâneos. Esta análise surge após uma sequência de ataques cibernéticos, que expuseram vulnerabilidades e geraram preocupação entre os usuários e o próprio Banco Central. O objetivo é reforçar a segurança das transações e proteger os dados dos cidadãos, garantindo a integridade e a confiança no sistema Pix. E no agronegócio, o mercado do boi gordo registra uma fase de queda. A arroba do boi gordo caiu nas principais praças pecuárias brasileiras, refletindo um período de ajustes no setor. No entanto, o cenário tende a mudar. A expectativa para o último trimestre é de alta nos preços, impulsionada pelo início dos abates para envio à China e aos Estados Unidos em 2027. Essa projeção de valorização futura traz um alento aos produtores, que aguardam uma recuperação do mercado após o período de baixa. A demanda internacional e o planejamento para exportações futuras são fatores-chave para essa perspectiva positiva.
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2: Alô, Lucas, boa tarde. Aqui é o Matheus, da turma LVM Construções. Tô aqui com meu amigo Leandro aqui. E queria pedir uma música aí, Natanzinho Lima. Eu amo você.
3: Aô, Matheusão, tamo junto, meu irmão. Abraço aí pra galera da LVM Construções, tá sempre ouvindo também. Sempre na sintonia, meu nosso parceiro Leandro. Grande abraço, turma, bora que bora. Natanzinho chegando pra vocês, amo amar você. Cidade FM, sua melhor sintonia.
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0: Cidade FM feita pra você, chegando Guilherme Santiago, Pega Fogo Cabaré, também tivemos Bruno e Marrone, Cilada de Amor e Natanzinho Lima, Amo Você. Cidade FM, sua melhor sintonia. Abração especial pra galerinha da zona rural que tá ouvindo, pessoal no Bálsamos, Brilhante, Fazenda Santa Teresa, amiga Nikele, Rancho Alegria, amigo Boca. É, Fazenda as Flores, município de Araguari, João Batista também tá na sintonia.
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4: É o Plugado no Ar, Andressa Pires com você. E a gente já começa com uma chuva de estrelas no mundo da música.
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4: Sim, prepare-se porque Anitta, Beyoncé, Luan Pereira, Neo e U2 liberaram faixas fresquinhas nesta New Music Fridays. É um banquete musical pra gente, né? Imagina a galera nas redes sociais, todo mundo surtando com tanta opção boa pra ouvir. Do pop explosivo da Anitta e da Beyoncé, passando pelo sertanejo diferenciado do Luan Pereira, até o som icônico de Neo e U2. Tem pra todos os gostos. Os fãs já estão comentando, criando playlists e, claro, a internet está em chamas com a repercussão desses lançamentos simultâneos. É a trilha sonora perfeita para animar o seu dia. E a expectativa é que esses hits dominem as paradas nas próximas semanas, criando ainda mais buzz e talvez, quem sabe, até novas parcerias ou clipes incríveis surjam por aí. Fiquem de olho. O Plugado não para por aqui. Fica ligado que a gente volta rapidinho com mais novidades para você. Não sai daí.
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5: Cidade, 2:53, faltando 7 para as 3 da tarde, chegando Diego Vitor Hugo, beijei a cura. Chegam.

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4: Cidade 15 e 7, chegando pra vocês, Jair Rodolfo, munição.

0: Cidade, 15 horas, 8 minutinhos, agora diretamente de Belo Horizonte, recebendo ela. Alô, Líria, tudo bem?
1: Oi, Lucas, tudo bem, querido? Boa tarde.
0: Boa tarde, como estamos aí? O friozinho chegou por aí também?
1: Ah, bastante.
0: Ei.
1: E ontem ainda choveu, ontem à noite.
0: É, aqui também, viu, Líria? Então acho que tá normalizando aí pra Minas inteiro. Tá chegando frio, né?
1: Bom a chuvinha, porque deu uma
0: limpada do ar. Sim, demais. Eu tava muito seco, né, Líria? O tempo, muito seco.
1: Foi, a gente respirou diferente.
0: Opa, bem melhor, né?
1: Mas hoje de manhã tava bem frio. E essa semana vai ser bastante frio, com temperatura aí em torno de 12 até 9 graus, segundo a meteorologia.
0: É, então vamos agasalhar bem aí a madrugada, né?
1: É, querido. Desse jeito.
0: Líria, o que você traz da Assembleia Legislativa de Minas?
1: Lucas, quase 1000 crianças são resgatadas do trabalho infantil em Minas Gerais. Os números são da Superintendência Regional do Trabalho do Estado e resultam de fiscalizações feitas pelo órgão em 2000.

0: 25. Já em 2026, 255 crianças e adolescentes foram retirados de atividades irregulares. O combate ao trabalho infantil mobiliza a Comissão de Participação Popular da Assembleia.
1: Segundo as inspeções do Ministério do Trabalho, em Minas Gerais foram identificadas cerca de 167 mil crianças e jovens de 5 a 17 anos no trabalho infantil. Isso representa 10% dos casos registrados no país. Em 2025, a fiscalização do Ministério do Trabalho identificou e afastou de atividades irregulares quase 950 crianças e adolescentes. Para o auditor fiscal do trabalho, José Tadeu de Medeiros, esses registros devem aumentar em 2026.
2: Nós conseguimos afastar em 2026, de janeiro a maio, 255 crianças. Eu acho que esse ano nós vamos conseguir um número maior do que o do ano passado. Ano passado foi 946 crianças e adolescentes. É o estado que mais afastou.
1: Para conter a entrada precoce de crianças e adolescentes no mundo do trabalho, os participantes da reunião defenderam a articulação dos órgãos públicos e o envolvimento da sociedade. O Fórum de Erradicação e Combate ao Trabalho Infantil sugere que os municípios firmem um pacto contra esse problema. Como afirma a coordenadora da entidade, Elvira Cozendei.
3: A gente propôs novamente o pacto para todos os prefeitos, só que dessa vez a gente chamou para reunião lá no Ministério do Trabalho, entregou o pacto aos representantes do município, pediu para eles lerem, estudarem, analisarem e convencer os prefeitos a assinarem esse pacto.
1: Já a deputada Ana Paula Siqueira, do PT, uma das parlamentares que pediram a realização da audiência, defende que o Plano Estadual contra o Trabalho Infantil seja atualizado.
3: Nós precisamos com urgência de um novo Plano Estadual de prevenção e erradicação ao trabalho infantil e proteção ao adolescente trabalhador. O plano que existe hoje é tão antigo que já está defasado, já perdeu a sua vigência.
1: Além do debate, a preocupação do legislativo com o tema já resultou na aprovação de leis de proteção às crianças, como a Política Estadual da Primeira Infância.
0: As informações estão no nosso portal almg.gov.br. Da Assembleia de Minas para a cidade, Líria Vaz.
4: Muito obrigado, Líria. Até amanhã.
0: Até amanhã, querido.

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7: E aí, galera? Andressa Pires de volta no Drops News, com a energia lá em cima para trazer as novidades que você não pode perder. E a gente já começa com uma que vai agitar o mundo da música. Murilo Huff, gente, e a agenda de shows de 2026. É isso mesmo, o cantor Murilo Huff tem uma agenda de shows super extensa pelo país, já preparando tudo para 2026. E a maior novidade, que tá bombando nos bastidores, é que ele vai estrear a própria label dele, que se chama Do Nada. Isso mesmo, Do Nada. Murilo Huff com sua marca própria, já pra 2026. Pra quem tava esperando ver ele ao vivo, já pode se programar, porque a agenda completa promete muitos shows por todo o Brasil. Muita coisa boa vindo por aí no universo musical, hein? E essas foram as primeiras informações que a gente separou pra você nesta parte do programa. Mas fica por aí, não sai daí, porque o Drops News não para. Já já eu volto com mais novidades e muito mais no Drops News.
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De volta na cidade, 15 horas 17 minutinhos, 3:17. Abração especial pra RW Elétrica e Pintura chegando por aqui. Alô, Rogerão. Abraço, meu irmão. Tamo junto, hein? Lucas, tamo ligadinho aqui, ó. Trabalhando na LJ Couto, ó, fazendo aquela pintura com RW Elétrica e Pintura. Manda um alô pra nós aqui. Levi, Priscila Couto, parente, Pablo, Bruno e todos aqui na LJ Couto. Um abração aí pra todo mundo que tá ouvindo a gente aí na LJ Couto. Grande abraço. E pediu uma do Gustavo Lima, né? Ô, Rogerão, você fala essa nova do Gustavo Lima, eu não sei qual que é não, meu irmão. Você tem que mandar o nome dela. Beleza? Manda pra nós aí o nome da música. Tem várias novas aqui. E o famoso Tizil também tá ouvindo. Ei, Tizil. Você fala que Tizil não gosta de frio não, viu, gente? Abração pro Matheus também chegando por aqui. Valéria Mendes lá na Casa Nova, materiais para construção. Casa Nova Agropecuário Wester. Também tem a Casa Nova Concreteira também chegando para somar o time, né? Quero mandar um abraço especial também lá pro Calçados Triângulo, Cairo, Rose, Ana Júlia, Grazi Nunes. Tamo junto, moçada. Abração pra Marilda Ópticas, Aquara, Lavanderia, Self-Service, tá ouvindo a gente também. Patrícia, Cristiano. Grande abraço aí pra todos, viu? Tá estourado aqui em Tupaciguara, tá fazendo sucesso. Abração também pra minha amiga Tatá. É, delícias da Tatá, feitos por Tatá, sacolé da Tatá, a mulher é multiuso, gente. Só delícia em cima de delícia. Alô, Tatá, beijo pra você, viu? Boa segunda-feira, bora vingar, né, fia? Bora que bora, vou tocar até um na linha do tempo aqui com o Vitor Leal pra você na sequência, combinado? Você prefere um... É... Como é que chama lá o seu cantor favorito? Ah, Dino! Dino Fonseca! Deixa com nós, então, deixa com nós. Vamos tocar, vamos fazer o trem acontecer. 15 horas e 19 minutinhos chegando pra você, Gustavo Lima. Proibido terminar. Na sequência, tem Dino Fonseca pra você na 98.

Muito obrigado. Obrigado, BC. Obrigado, Camboriú.

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8: Você está no Minuto News. Começamos com as manchetes que movimentam o cenário. Na política, a campanha do senador Flávio Bolsonaro busca virar a página após uma nova ação judicial que envolve Valdemar Costa Neto. No mundo dos negócios, uma importante fabricante de suplementos nutricionais projeta uma receita milionária para os próximos anos, impulsionada pelo avanço das canetas emagrecedoras. No setor econômico, a Natura prevê uma queda de até 10% na sua receita para o segundo trimestre, enfrentando desafios no consumo aqui no Brasil.
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8: A campanha do senador Flávio Bolsonaro busca virar a página. Uma nova ação judicial contra Valdemar Costa Neto tem gerado preocupação no meio político e aliados do senador trabalham intensamente. O objetivo é evitar que essa apuração, direcionada ao dirigente partidário, acabe atingindo a imagem e a reputação do senador Flávio Bolsonaro. Para isso, a equipe de campanha aposta fortemente em uma agenda positiva, com foco em propostas e ações que possam afastar qualquer desgaste político e reposicionar a imagem de Flávio junto ao eleitorado. Uma importante fabricante de suplementos nutricionais projeta uma receita que pode chegar a R$430 milhões até o ano de 2026. Esse crescimento significativo, conforme análise de mercado, é impulsionado pelo avanço notável dos medicamentos análogos ao GLP-1. As conhecidas canetas emagrecedoras. A demanda por suplementos alimentares e vitaminas tem aumentado consideravelmente, com empresas como a MaxiNutri observando um incremento na procura por seus produtos diretamente ligado ao uso desses novos medicamentos para controle de peso. A Natura, gigante do setor de cosméticos, anunciou uma projeção de queda em sua receita para o segundo trimestre. A empresa estima que a redução pode chegar a até 10%, um percentual acima do que era previsto inicialmente. Essa pressão, segundo a Natura, é resultado de um ambiente de consumo desafiador no Brasil, que tem impactado as vendas e o desempenho da companhia no mercado interno. A empresa segue buscando estratégias para mitigar esses efeitos e recuperar o crescimento.
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0: E a gente tá de volta, galera plugada. Andressa Pires aqui, no Maior Astral. Jennifer Grey e a decisão emocionante da mãe.
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0: Atriz de Dirty Dancing, nossa querida Jennifer Grey, abriu o coração e revelou uma história super delicada. A mãe dela, aos 94 anos, após receber um diagnóstico de câncer, tomou uma decisão muito impactante. Ela escolheu morrer nos próprios termos. E essa escolha aconteceu apenas uma semana depois do diagnóstico, gente. É uma situação que nos faz refletir muito sobre autonomia, sobre o amor e o respeito pelas decisões de quem a gente ama, mesmo em momentos tão difíceis. Imagina a força e a coragem dessa mulher ao fazer essa escolha tão pessoal. E o carinho da Jennifer ao compartilhar algo tão íntimo com o público, mostrando o quão profundo pode ser o laço familiar em momentos de despedida. É um tema pesado, sim, mas cheio de humanidade, que nos convida a pensar sobre a vida e as escolhas de cada um, não acham? Um momento de muita sensibilidade para a família. Ufa, que história, né? O Plugado continua em instantes com muito mais novidades para você. Não sai daí.
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1: De volta na cidade, tá chegando ao vivo o nosso voo livre desta segunda-feira. Quero agradecer as participações. O WhatsApp tá bombando, o telefone tá tocando. É assim que a gente gosta de encerrar e finalizar mais um programa maravilhoso. Obrigado pelas participações. Amanhã a gente volta às 7 da manhã com muito mais Conexão Cidade, muito mais voo livre. Para você, a Agnes está chegando aí para assumir a super tarde dessa segunda-feira que promete. Na sequência também tem Fabrício Cunha com Rota 98 e só tá na metade da programação. Beijo no coração, fiquem todos com Deus. Amanhã a gente se vê de novo às 7 da manhã com muita música e muito conteúdo. Tchau, gente. Fiquem agora com Fivela com Fivela.
4: Bora! É hoje!

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8: Muito boa tarde, minha gente. Está começando mais uma edição aqui do Super Tarde, nesta tarde de segunda-feira, hein? Segundou por aqui, por aí, já segundou? Já trabalhou hoje, já foi pago, como que é? Hoje pago é o trabalho, academia, conta pra mim aqui, hein? Eu hoje cedo eu vou te falar, viu? Já peguei firme aí numa corridinha pra dar uma assustada no coração e deu certo, hein? Bom demais a conta. E é melhor ainda é ter você por aqui nesta segunda-feira, tá? Eu conto com a sua participação pra gente fazer um programa maravilhoso. E hoje promete, hein? Tem música boa, informação e aquela energia que só a Cidade FM tem. Então, manda mensagem pra mim aqui no 996330983. Ou liga no 3281-5800. Peça sua música, tá bom? Enquanto isso, vamos ouvir aqui um Natan e Zé Vaqueiro. Eu tô apaixonada nessa música. Aproveita que eu tô obrigado.

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2: E esse foi Menos é Mais, Saudade Inconveniente. Também tivemos Vitor e Léo matando a saudade por aqui. Tem que ser você. Agora são 16 horas, 17 minutos. Já já eu volto com mais música pra você. Então não sai daí.
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8: E aí, galera? De volta aqui no Drops News, a sua dose diária de informação no universo pop. E olha que babado forte pra gente repercutir agora. A Hybe, agência por trás do nosso querido BTS, tá no meio de uma polêmica daquelas. Isso porque eles estão sendo acusados de plágio por Suin, aquela música que ficou em primeiro lugar no mundo por 4 semanas, gente. É mole? Um trio de compositores entrou com um processo pesadíssimo, afirmando que Suin é, na verdade, um plágio de uma demo que eles fizeram e que, claro, infringe todos os direitos autorais. Um enrosco e tanto pra Hybe, que precisa se explicar sobre essa acusação de cópia de uma música tão gigantesca. Vamos acompanhar de perto essa treta que promete dar o que falar no cenário musical. E ó, não sai daí não, porque o Drops News continua. Já já eu volto com a última parte do Drops News, com mais notícias quentíssimas pra você. Fica ligado.
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Viu? Mandar um alô para todos aí na Zona Rural, sempre ligadinhos com a gente. Mandar um alô aqui também para os nossos ouvintes, o Wilson, a Helenice, a Isa, a Roberta, a Sheila, Maria Aparecida, a todos aí da família Rodrigues. Um abração para vocês, viu? Obrigado pela audiência de sempre. É muito gostoso ter você por aqui. E é o seguinte, vamos de alô agora também para os nossos parceiros, né? A todos aí da Universal Ótica, um abraço para vocês. Lubeli Kids, Posto Central, um abraço. Viu? Muito, muito obrigado pela parceria de sempre. E por aqui seguimos com música, e não é só uma música, é um pedido de música aí da Isa, que tá ligadinha com a gente. Ela pediu uma música maravilhosa aqui do Nando Moreno, Amiga, com a participação de Rick Renner. Maravilhosa essa música. Música.

0: Ângelo Rio demais, menino.
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3: Segunda-feira. E esse é um pedido da Helenice. Beber, beber com Leonardo.

0: E essa foi Simone Mendes, Me Amam e Larga.
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3: Você está no Minuto News e a gente já chega com as principais informações que movimentam o cenário político, econômico e ambiental. Prepare-se para ficar por dentro dos fatos que realmente importam, com a agilidade e a precisão que você já conhece. Nossas manchetes de agora destacam: aliados de Flávio manifestam apoio à carta de Bolsonaro, uma movimentação importante na política nacional. No cenário internacional, os Estados Unidos lançam novos ataques ao Irã, depois que Teerã fechou o Estreito de Hormuz, repercutindo na economia global. E aqui no Brasil, a tecnologia a favor do meio ambiente, a inteligência artificial contra o fogo, prevendo queimadas na Amazônia com 14 dias de antecedência.
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3: Na política brasileira, um ponto de destaque. Aliados do senador Flávio Bolsonaro formalizaram seu apoio à carta divulgada pelo ex-presidente Jair Bolsonaro. Esse movimento articula uma base de sustentação em torno das pautas defendidas na carta, buscando fortalecer a união dentro do grupo político. A manifestação de apoio sinaliza uma coesão interna e a reafirmação de diretrizes estratégicas para os próximos passos do núcleo bolsonarista. A iniciativa visa consolidar posições e mobilizar forças para debates futuros no cenário político. No panorama internacional, a tensão entre Estados Unidos e Irã se intensifica. As forças americanas realizaram uma nova série de ataques contra o Irã. Essa ação ocorre horas depois de Teerã anunciar o fechamento do estratégico Estreito de Hormuz, uma rota vital para o transporte de petróleo global. O fechamento do estreito, uma das principais artérias do comércio marítimo mundial, pode gerar sérias repercussões econômicas, impactando o preço do petróleo e a estabilidade dos mercados. A escalada militar e a ameaça à navegação comercial elevam o alerta para a comunidade internacional, exigindo atenção aos desdobramentos na região. Uma notícia que traz esperança para a Amazônia. A tecnologia está sendo empregada na luta contra as queimadas, um problema recorrente na região. O Instituto Federal do Amazonas vai implementar até o mês de agosto um sistema de inteligência artificial capaz de prever incêndios florestais com até 14 dias de antecedência. Esse sistema inovador utiliza algoritmos avançados para analisar dados climáticos, imagens de satélite e outros fatores, identificando áreas de risco antes que o fogo se propague. A expectativa é que a ferramenta permita ações preventivas mais eficazes, minimizando os danos ambientais e protegendo a biodiversidade da floresta amazônica.
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0: É, estamos de volta com você aqui no Super Tarde. Eu sou Agnes Cideles e vou com você até às 18, hein? E agora eu quero mandar um alô especial para todos que estão nos ouvindo através do nosso site. É, meu povo, aqui tem site para você ouvir aonde quer que você esteja. É só você digitar no seu navegador www.radiocidadetupaciguara.com.br e você consegue nos ouvir aonde quer que você esteja, hein? E agora vamos aí, porque já tem pedido de música também do nosso querido aqui ouvinte, Wilson. Fala comigo, meu querido.
1: Boa tarde, Agni. Parabéns pelo programa, viu? Pra frente, né? Bom demais isso aí. Manda pra mim aí, Mariposa do Amor, Mato Grosso Matias. Música muito bonita. Toca pra gente aí, que tá tô ligado aqui na Cidade FM. Obrigado.
0: É isso aí. Bora então de pedido, né, meu povo?

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E essa música apaixonada, Bruno Marrone, Se Não Tivesse Ido, é um pedido aí do nosso ouvinte Gilberto, onde ele oferece pra esposa, pras filhas e pra todos os amigos aí do Vazante, né? Um abraço pra você, Gilberto, muito obrigado aí pela audiência de sempre. E já já mais músicas pra você. Agora são 16 horas e 47 minutos.

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3: E aí, galera plugada, Andressa Pires de volta. E a gente já chega com as últimas do mundo dos games. Mistério no ar. Jogo de aventura e detetive chega ao PS5.
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3: A PlayEasy anunciou a data de lançamento de No Case Should Remain Unsolved. Esse jogo de aventura e mistério, desenvolvido pela Somi, está chegando para o PS5. E a boa notícia é que não vai demorar muito. O lançamento está marcado para 19 de agosto. Para quem curte desvendar enigmas, histórias complexas e colocar o seu lado detetive para funcionar, esse título promete ser um prato cheio. Pelo que já sabemos, o jogo mergulha fundo em narrativas envolventes, com aquela pegada investigativa que prende a gente do início ao fim. A comunidade gamer já tá super animada. Afinal, um bom mistério sempre cai bem, né? E ter mais um título de peso chegando ao PS5 é sempre motivo de festa para os donos do console. Preparem-se para mergulhar em uma trama que vai desafiar sua mente e testar suas habilidades de observação. É a chance de se sentir um verdadeiro Sherlock Holmes digital. E o Plugado continua. Fica ligado que a gente volta em instantes com muito mais para você.
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9: 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Agora são 16:51. Já vou mandando um alô aí pra todos lá da Live, um abraço pra vocês, pessoal da Sicoob Copacred, Odonto Company, muito, muito obrigado pela parceria de sempre. E você que está do outro lado aí do rádio, sintonizado com a gente, muito obrigado pela companhia. Seguimos juntos, sabemos que a segunda-feira de fato é um pouquinho mais puxado, mas não desanima não, bota coragem e esperança pra você, pra ter certeza que será uma semana assim, ó, topíssima. Certeza pra você que tudo vai dar certo. Vocês concordam? Ah, então pode concordar, porque vai dar certo. Na sexta-feira vocês me contam aqui, viu? Então vamos seguindo por aqui com música, porque eu sei que vocês gostam de música e música apaixonada nós temos por aqui. Vamos começar assim, ó, Murilo Rufi, Saudade Estranha. Do nada, daquela saudade estranha. Dá ou não dá?

E agora vamos para aquele momento moda boa. Isso aqui é um pedido da nossa querida Jeninha, né? Tá ligadinho com a Cidade FM, de Paulo e Paulino, Barco de Papel.

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11: Muito bem, estamos aqui de volta. Que bom que você está aqui, que bom que você esperou o retorno dos nossos comerciais, viu? Fico muito feliz com a sua companhia, fico muito feliz aqui com a participação de todos vocês. Quero mandar um alô aí pro Robinho, que tá ligado com a gente lá, e toda a turma, né, lá de Chapetuba Agropecuária. Um abraço pra vocês, meu querido. Já já mando moda aí pra vocês. Galera que gosta de uma moda, né? Comigo não é diferente também, não. Eu amo uma moda. Vai ser bom sentar, ouvir aquela musiquinha assim diferenciada, matando a saudade dos velhos tempos. Oh, como é bom, é ou não é, hein? Então vamos de alô aqui, eu quero mandar um alô pra todos lá da Celina Modas, Ótica Visão. Alô, seu Antônio, um abraço pra você. Açougue do Elcio, viu? Muito obrigado. Lembrando que nós temos o Talentos da Terra aqui, ó, todo domingo, viu? Aqueles modão antigo mesmo, aquela raiz, aquele modão raiz pra você. Você não pode perder a partir das 9 horas da manhã com a coordenação aí do Chitão, viu? O Chitão agora volta de férias, né? Não, Chitão? Cadê você, meu querido? E é isso aí, gente. Então, bora de música por aqui. Eu deixo vocês aí com Fernando Sorocaba, Bobeia Pra Ver.

Esse foi Jorge Henrique Rodrigo, Bagunça Minha Vida. Também tivemos Eduardo Costa, Ainda Tô Aí. Já já mais pedido musical pra você, então não sai daí. Agora são 17 horas e 14 minutos.

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9: De volta com você aqui no Super Tarde. E olha, é o seguinte, eu ficarei com você, o Agnes Delis, vou juntinho com você até às 18 horas. Após mim venho aí o Fabri 7 aí no Rota 98 até as 21 horas com aquelas músicas diferenciadas pra você. Então o nosso combinado é o seguinte, é só você não sair daí, combinado? Então bora de abraço por aqui a todos lá da Algar, HBI Pizza, Supermercado Moura, Credit Trio, um abraço pra vocês e muito obrigado pela parceria de sempre, hein? E você que ainda não mandou mensagem pedindo a sua música hoje, manda aí no 996-330983 ou liga pra mim no 3281-5800. A minha pergunta é a seguinte, você já nos segue nas nossas redes sociais? Se ainda não segue, o nosso Instagram é o Cidade FM _ Tupaciguara e também o Cidade Eventos 98.3, viu? Já segue lá e fique por dentro de tudo aquilo que acontece aqui na cidade de Tupaciguara, combinados? O nosso Facebook também, para quem tem interesse, é o Cidade FM Tupaciguara. Viu? E fica ligadinhos aí com a gente também através das nossas redes sociais. Combinado? Agora a próxima música é um pedido dos meninos que estão lá na Deixa eu ver aqui. Na Chapetuba Agropecuária. Eles pediram a música aí do Israel Rodolfo, Veterinária. Essa é pra vocês, meninos.

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0: Obrigado, lindona. Obrigado, Deus abençoe.
1: Muito obrigada.
0: Que alegria ter você aqui nesse projeto lindo.
1: Feliz demais.
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Esse foi Desatino, na voz de Daniel, com a participação de Rio Negro e Solimões pra você. Também tivemos Tairone com a nossa saudosa Marília Mendonça. Você tá preparada? Agora são 17 horas 29 minutos. Já já mais música pra você. Então não sai daí.

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2: Você está no Minuto News e vamos direto para as principais manchetes desta parte. O ministro Alexandre de Moraes, do Supremo Tribunal Federal, autoriza a prisão domiciliar de Márcio Pôncio, segundo informações divulgadas. A Receita Federal também abriu a consulta para o lote especial de restituição automática do imposto de renda. E na saúde, um alerta importante. Sem deficiência, o suplemento de magnésio não aumenta a disposição, conforme explicam médicos.
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2: O ministro Alexandre de Moraes, do Supremo Tribunal Federal, concedeu a autorização para a prisão domiciliar de Márcio Pôncio. A decisão foi divulgada por um site de notícias. Esta medida altera o regime da detenção anterior, permitindo que Márcio Pôncio cumpra a pena em sua residência. Detalhes adicionais sobre as condições da prisão domiciliar não foram especificados na autorização inicial. A informação reforça o andamento de processos judiciais que envolvem o nome. Boas notícias para alguns contribuintes. A Secretaria da Receita Federal liberou a consulta ao lote especial de restituição automática do imposto de renda da pessoa física. Esta medida é direcionada especificamente para quem não precisa apresentar a declaração anual do imposto. A iniciativa busca simplificar o processo e agilizar o acesso aos valores de restituição. Para verificar se tem direito, o contribuinte deve acessar o portal da Receita Federal utilizando seus dados para consultar o lote. É um movimento importante para facilitar a vida de quem tem direito a esse cashback, sem a necessidade de trâmites burocráticos adicionais. Um esclarecimento importante sobre saúde. O suplemento de magnésio não aumenta a disposição em pessoas saudáveis e sem deficiência do mineral. Médicos especialistas explicam que para indivíduos que não apresentam carência de magnésio no organismo, a suplementação não traz benefícios adicionais em termos de energia ou bem-estar. A recomendação é clara. Para melhorar a disposição e a saúde geral, é mais eficaz ajustar a dieta alimentar, buscando fontes naturais de nutrientes, do que recorrer a suplementos sem uma necessidade comprovada por exames. O foco deve ser sempre na alimentação equilibrada.
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3: Cidade FM, estamos de volta aqui às 17h34, hoje dia 13 de julho de 2026, uma baita de uma segunda-feira, já chegando na reta final, mais um dia batendo a conta aí, né, pra quem trabalhou, pra quem descansou, pra quem fez uma academia também diferenciado, viu? Parabéns pra você e também parabéns pra você que preferiu ficar em casa também, cuidar do seu psicológico, do seu corpo e poder descansar um pouquinho, que também é merecido, né, gente? Nós não somos robô e é necessário sim uma pausa para nós mesmos, para cuidar da saúde física e também da nossa saúde mental, tá bom? Então vamos ao seguinte, quero mandar um alô aí para todos lá do Café Mesmo. Bem te vi, um alô especial aí para Fabílio, pro Breno e para toda a sua equipe. E também, deixa eu ver, Lojas da Karen. Um abraço, muito obrigado pela parceria de sempre. E mais uma vez eu te digo, você que ainda não é um parceiro aqui da Cidade FM, não perca tempo, hein? Entre em contato aqui com a gente pelo 996330983 ou 3281-5800. Deixa a gente te ajudar aí nos seus negócios, né? Crescer, trazer mais visibilidade pro seu comércio. Isso aqui a gente sabe fazer com excelência, tá bom? Então vamos aí, dizendo Neto Cristiano, essa música aí que tá sendo muito cantada em todos os cantos do Brasil. Fama de Louco pra você.

Essa aí foi um pedido da nossa ouvinte, a Adriângela. Milionário José Rico, vontade dividida pra você, hein? Já já a reta final do nosso programa, então não sai daí.

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7: Cidade FM, agora 17h47. E aquele momento que nós não gostamos chegou. É aquele momento de despedir, né? Desse programa maravilhoso que é o Super Tarde. Então é assim, a nossa tarde chega ao fim. Muito obrigado pelo carinho, viu? Pela companhia. Foi um prazer estar com você em mais uma edição do Super Tarde. E eu quero pedir, né, para que vocês continuem participando aí com o Fabricete até as 21 horas no Rota 98 para você. Só aqueles modão diferenciado para deixar a sua segunda-feira melhor ainda. Olha, que Deus abençoe você e toda a sua família, tá? Que cuide direitinho de vocês, tá? Que amanhã seja um dia excelente, porque a partir das 16 horas da manhã nós nos encontramos por aqui de novo, se assim Deus nos permitir. Foi um prazer estar com você. Então continue participando comigo no 9, comigo não, né? Com o Fabri 7 no 996330983 ou pelo 3281-5800. Eu tô indo, mas amanhã, se Deus quiser, eu volto com você, viu? Então vamos de Brito e Samuel, Toda Mulher, ô, música apaixonada.

0: Obrigado.
1: O anjo do Senhor anunciou a Maria, e ela concebeu do Espírito Santo. Ave Maria, cheia de graça, o Senhor é convosco. Bendita sois vós entre as mulheres, e bendito é o fruto do vosso ventre, Jesus. Santa Maria, Mãe de Deus, rogai por nós, pecadores, agora e na hora de nossa morte.

0: Amém. Eis aqui a serva do Senhor, faça-se em mim segundo a vossa palavra. Ave Maria, cheia de graça, o Senhor é convosco. Bendita sois vós entre as mulheres e bendito é o fruto do vosso ventre, Jesus. Santa Maria, Mãe de Deus, rogai por nós, pecadores, agora e na hora de nossa morte. Amém. E o Verbo divino se fez carne e habitou entre nós. Ave Maria, cheia de graça, o Senhor é convosco. Bendita sois vós entre as mulheres e bendito é o fruto do vosso ventre, Jesus. Santa Maria, Mãe de Deus, rogai por nós, pecadores, agora e na hora de nossa morte. Amém. Rogai por nós, Santa Mãe de Deus, para que sejamos dignos das promessas de Cristo. Oremos. Infundi, Senhor, como vos pedimos, a vossa graça em nossas almas, para que nós, que pela anunciação do anjo, vimos ao conhecimento da encarnação de Jesus Cristo, vosso Filho, por sua paixão e morte, sejamos conduzidos à glória da ressurreição, pelo mesmo Cristo, Senhor nosso. Amém.
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2: Olá, a voz mais sexy do seu rádio chegou. Boa tarde, boa noite, boa, é o quê? Boa tarde, boa noite, tanto faz, né? Começando mais uma edição do nosso Rota 98 e eu, Fabrício Cunha, tenho o prazer de fazer companhia a você nessa segunda-feira, viu? Uma nova semana começa cheia de oportunidades, trabalho, esperança e, claro, muita música boa para animar o seu dia. Seja você que tá na cidade, na estrada, na fazenda, no comércio ou no volante, muito obrigado pela sintonia. Sua companhia faz toda a diferença. Então, aumenta o volume do rádio, chama a família, os amigos, venha viver esta tarde, começo de noite, viu? Rota 98 tá no ar e a partir de agora a sua tarde fica muito mais animada, viu? E hoje, como é segunda-feira, temos brinde lá do supermercado Bom Vizinho. Para você concorrer, basta pedir a sua música aqui no 996330983 ou ligue aqui no 3281-5800, tá bom? Cidade FM, 18 horas, quantos minutinhos que eu sou cego? É 8, 6? Opa, é 8. E olha, já temos pedidos por aqui. Vamos ouvir o áudio do meu parceiro Leonardo. Fala comigo.
3: Boa tarde, meu amigo Fabrício.
2: Boa tarde.
3: Aqui é Leonardo fazendo inhame. Fabrício, eu não tô aqui na cidade, aqui na casa da minha avó.
2: Vida boa, hein, Léo?
3: Você manda aí pra nós, barquinha de ouro.
2: Opa.
3: Vou oferecer pra minha mãe Elaine, pra minha esposa Luzia Helena, pra minha avó Maria Aparecida, pro meu filho Theo e pro meu afilhado Lorenzo. Tá todos aqui ligados, hein?
2: Meu, muito obrigado pela sintonia, tio Léo, toda a família. Escuta essa moda aí. E agora?
4: E agora?
2: É, como diz o poeta, tira o pé. Com vocês, Guilherme Silva, Barquinha de Ouro.

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0: Bom, pra todos os apaixonados de plantão, chegando pra vocês, Panda, Eu Te Seguro.

0: Cidade FM, 18 horas, 14 minutinhos. 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
2: Já dizia o poeta, né? A voz mais sexy retorna ao recinto. Cidade FM, 18 horas, 18 minutinhos pra fazer pedido, viu? Isso fala que isso é sorte, não é? Ou não? Não sei. Bom, lembrando vocês que temos brinde hoje lá do Supermercado Bom Vizinho. Pra vocês participarem, basta pedir a sua música aqui no 996-330983. Eu tô reparando que hoje eu tô sem voz. O que, que é isso? Nem gritei hoje. Ó, olha quem é vivo sempre aparece, né, Bianquinha? Bianquinha, minha sumida. Fala comigo.
3: Boa noite, meu amigo Fabrício. Quanto tempo, meu amigo?
2: É que você tá com raiva de mim? Ver.
3: Onde foi que eu errei? Onde com foi? Leonardo Sesto, 1997. Oh. Fazendo um grande favor. Fica com Deus, meu amigo. Deixa eu te guardar aí. E até amanhã, se Deus quiser. Tchau, obrigada.
2: Ô, Bianquinha, vou falar onde você errou, viu? Foi ter sumido, foi aí que você errou, tá bom? Chega pra vocês, filho da Bianquinha. Leandro e Leonardo, onde foi que errei?

esse calor humano, essa energia gostosa. Vocês passam pra nós. O Brissete vai mandar em forma de música pra vocês. Cidade FM, 18 horas, 23 minutinhos.

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1: Ô tio Léo, escuta essa moda aí.

É, tocou pra vocês Luan Santana, Sogrão Capixô, pedido do meu amigo Léo Boim, aquele abraço, sumido meu amigo. Diretamente lá de Ribeirão Preto. Qualquer de opressa aí, hein?

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2: Essa música que hoje não sai mais da minha cabeça. Chega pra vocês, Rick Renner. Só queria voltar pra ela. Escuta essa moda aí.

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1: Você está no Minuto News e as principais manchetes agora. O governador de Goiás, Ronaldo Caiado, fez uma forte declaração sobre o cenário político e econômico do país para 2027. No plano internacional, o Irã fechou o estratégico Estreito de Hormuz, elevando a tensão com os Estados Unidos após um incidente com uma embarcação. E na saúde, uma história de superação. Uma mulher descobriu trombofilia após múltiplos abortos e conseguiu realizar o sonho da maternidade.
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1: O governador de Goiás, Ronaldo Caiado, expressou preocupação com o futuro econômico e político do Brasil. Ele afirmou que a partir de 2027, o cenário pode ser pior do que a fase vivida durante o segundo mandato da ex-presidente Dilma Rousseff. A declaração de Caiado, figura proeminente no cenário político nacional, gerou debates sobre as projeções para os próximos anos. A fala reflete um posicionamento crítico sobre a atual gestão e as perspectivas para o próximo ciclo eleitoral, com foco na estabilidade econômica e nos desafios de governabilidade que o país poderá enfrentar. A análise do governador aponta para a necessidade de atenção redobrada aos indicadores econômicos e à gestão fiscal. As tensões no Oriente Médio se intensificaram após o Irã anunciar o fechamento do Estreito de Hormuz. A medida foi tomada depois que uma embarcação navegou por uma rota considerada não autorizada pelas autoridades iranianas. Em resposta, os Estados Unidos revidaram, elevando a tensão na região. O Estreito de Hormuz é uma das rotas marítimas mais importantes do mundo para o transporte de petróleo, e seu fechamento tem implicações econômicas globais significativas. A ação iraniana e a subsequente retaliação americana acendem um alerta para a estabilidade do comércio internacional e a segurança energética. A comunidade internacional acompanha de perto os desdobramentos. No campo da saúde, uma mulher descobriu que sofria de trombofilia após passar por 3 abortos espontâneos. A condição, que causa uma maior propensão à formação de coágulos sanguíneos, foi identificada após um período de grande sofrimento e incerteza. Com o diagnóstico preciso, a paciente iniciou um tratamento especializado, crucial para a superação do problema. Graças aos cuidados médicos adequados, ela conseguiu levar uma gestação adiante e deu à luz a sua filha. A história destaca a importância do diagnóstico precoce e do acompanhamento médico em casos de abortos de repetição, oferecendo esperança para outras mulheres que enfrentam desafios semelhantes.
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6: Sobre 7 com você na Cidade FM, na Cidade, 18 horas 25 minutinhos. Lembrando vocês que hoje temos sorteio lá do Supermercado Bom Vizinho. E pra você concorrer, basta pedir a sua música aqui no 996-330983. Ouve a voz do meu amigo André Esteves. Fala comigo.
7: Alô, amigos da Cidade FM. Aqui tá falando André Esteves. Eu queria ouvir a música do Zezé de Camargo Luciano, Diz Pro Meu Olhar. Quero gerar a todos uma ótima noite. Valeu!
6: Valeu! Chegando pra você agora, Zezé de Camargo Luciano, Diz Pro Meu Olhar.

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2: Fabricete, sem modão não é Fabricete, né? Chega pra vocês, Dudu Dalvan, Pirâmide do Amor.

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4: A voz mais sexy retorna ao recinto. Cidade FM, 18 horas 48 minutinhos. 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E olha quem apareceu aqui, a mãe do meu parceiro Leonardo, dona Elaine Neves. Boa noite, boa noite pra mim. Boa noite, Fabrício. Quero participar do sorteio e ouvir a música Chapeludo. Agora você falou minha língua, hein? Escuta essa moda aí. Com vocês, Nando Moreno e Rio Negro e Solimões, Chapeludo. Agora você tem que começar a participar aqui comigo, hein, dona Elaine? Já sou da família. Eu e o Pandorete.

0: demais, meu lindo.
1: Valeu, Nando Moreira. 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
2: Com vocês, como diz meu amigo Gustavo Feldner, a música mais tocada no rádio nos anos 2000. Bruno Marrone, Dormir na Praça, pela rua.

0: seu guarda nada, viu?
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2: Que é isso? Mais um dia, né? Mais um dia normal, Fabricete tocando só as melhores. Com vocês, Ataíde Alexandre, as avenidas. Cidade FM voltando 5 para 7.

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2: Chegando pra vocês, Chitãozinho Chororó, Caipira.

0: aí, galera plugada? Andressa Pires de volta, super animada pra gente continuar conectado por aqui. Que energia boa! Vamos mergulhar nas últimas notícias que agitaram as redes. Tragédia no mundo da moda. Modelo brasileira falece em Dubai.
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0: Gente, que notícia triste e chocante, que pegou todo mundo de surpresa. A gente sempre vê o glamour, mas a vida real às vezes nos dá um banho de água fria. A modelo Cauana Bilhar, uma jovem brasileira cheia de sonhos, infelizmente perdeu a vida em Dubai, após cair do 27º andar de um edifício. A confirmação veio da própria mãe dela, lá nas redes sociais, o que gerou uma onda de comoção e deixou muita gente arrasada e sem acreditar. É um momento de dor para a família e amigos, e a repercussão está sendo enorme, com mensagens de luto e apoio. Uma vida que se foi de forma tão inesperada, né? Pra gente refletir sobre a fragilidade da vida. Poxa, com essa notícia o coração aperta. Mas a vida segue. Agradeço a companhia no Plugado. Foi incrível ter você. Beijo grande e até a próxima edição.
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0: Sobre 7 com você na Cidade FM, na cidade 19 horas, 7 minutinhos, mais um dia, o número 7 me perseguindo. Vamos ouvir o áudio do meu amigo Pandorete. Fala comigo, Pandorete.
1: Quero mandar uma música pra minha amiga Luzia. É, Alain Aladim, amiga. Luzia Pandora, família.
0: Escuta essa moda aí. Chegando pra vocês, Alain.

0: Pra todos os apaixonados. Chega pra vocês, Jadson e Jadson. Planos impossíveis. 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
0: E

0: 7h14.
1: Fabrício, aqui é Dona Neide. Eu queria que você mandasse pra mim a música Que Delícia.
2: PPA. 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

É, tô com vocês, Country Beat com Pepe. Pedro Paulo e Alex, pedido da dona Neide. Alô, tia, na escuta. Cidade FM, 19:16. Como é que é? Pepe.

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1: Cheguei, Brasil.
2: Sobre 7 com você na Cidade FM, ó, pra fazer pedido, 19:19. 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Vamos ouvir hoje meu amigo Martins, fala comigo.
3: Ô, Fabrição, aqui é o Martins, aí. Opa, como é que você tá,
2: ué? Bom demais, muito você. Muito tempo, né?
3: Mas nós estamos escutando por cá a sua voz aí nessa rádio.
2: A voz mais
3: querida Tupã Ciguara, manda uma modona ajeitada aí pra nós, que nós
2: deixa
3: tá aqui
2: comigo,
3: na rua escolhendo um sorguinho. E escutando essas modas bonitas aí, manda aí pra nós aí. Essa aqui pra nós, todo mundo do agro aqui, do Marco Túlio Bizinotto.
2: Tá chegando o pessoal do Marco Túlio Bizinotto. Leandro Leonardo, Sublime Renúncia. Aí é moda de boiadeiro, hein?

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É, tô com pra vocês, Leandro Leonardo, Sublime Renúncia, Christian Ralph, Nova York, e agora Felipe Falcão, Expresso Boiadeiro. Cidade FM, 19 horas, 29 minutinhos.

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9: E aí, galera antenada no que rola de mais quente. Chegamos com o nosso Drops News, a sua dose diária de informação e tudo que movimenta o universo pop e musical. Eu sou Andressa Pires e tô super feliz em estar aqui, conectada com você. E para começar, vamos direto para uma notícia que vai mexer com os fãs de rock pesado. O Bring Me the Horizon, 20 anos depois do seu lançamento, resolveu revisitar suas raízes e tá causando um verdadeiro furor. A banda acaba de lançar Count Your Blessings, Repainted, que olha só, traz uma ressignificação completa daquele

0: E foi o pesado álbum de estreia dos britânicos. E tem mais, viu? O trabalho ainda conta com a inédita Dehumanized, prometendo uma viagem intensa para quem curte o som deles. É o caos do passado revivido com uma pegada totalmente nova, mostrando que a banda não para de surpreender. Demais, né? E é assim que o Drops News traz o que importa para você. A gente despede por aqui, mas claro, sempre tem mais. Até o próximo Drops News. Estarei juntinho com você.
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6: Fabricete com você na Cidade. Ó, vamos tentar de novo, peraí. Fabricete, agora foi. Fabricete com você na Cidade FM, na Cidade, 19h34. 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Ó, você que pediu sua música ainda não chegou, muitos pedidos, agora eu toco de vocês, tá bom? Vamos ouvir hoje meu amigo Fernando Miranda. Fala comigo.
7: Boa noite, Fabricete.
6: Boa noite.
7: Fernando Miranda, bairro Esplanada. Gostaria de ouvir a moda. De novo em seus braços.
6: Aí é moda de boiadeira, hein?
7: E participação de João Mulato. Abraço pra você e todos os outros.
6: Abraço. Escuta essa moda aí. Rapaz, muito tempo que eu não escutava ela, hein? Você tirou lá do fundo do baú.
8: João Mulato.
6: E eu tenho um vídeo cantando essa música, hein? Relíquia.
9: Prazer estar aqui com vocês.
6: Gostaria que o quê?

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6: Chegando pra vocês, Zezé de Camargo Luciano, Solidão A3.

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4: Fabricete com você na Cidade FM, na Cidade, 19h49. E o Fabricete tá sem voz hoje, hein? Que é isso? Será que é a temperatura? Hã? Aí Livânia, minha parceira, mandou pra mim, cadê? Olá, boa noite, estou aqui ligadinho, manda um aí pra mim, Zezé de Camargo, vou deixar você escolher. Responsa, hein? Vamos ver se meu gosto musical tá bom hoje. Chega pra vocês, Zezé de Camargo Luciano, irmão da lua, amigo das estrelas.

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5: Pra todos os boiadeiros de plantão, chegando pra vocês, Henrique Gabriel, peão. Aí é moda de boiadeiro. Tô sem voz, meu Deus do céu, tô ficando muito triste. Diga.

eu fui falar um negócio que mais cedo, eu falei Cidade FM, minha voz saiu, eu cortei. Então vamos ver se eu dou conta? 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
4: Oi, menino! Sobre 7, sem voz hoje com vocês, a Cidade FM, na Cidade 20.

0: 7:02. 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Ó, quem ligou aqui agora? Eu não atendi, eu tava no banheiro. Ligue novamente com a tenda agora, viu? Vamos ver o áudio do meu parceiro Robinho Boca Mole. Fala comigo.
1: Amigo Fabrício, boa noite.
0: Boa noite.
1: Robinho Boca Mole, se for possível me atender hoje.
0: Claro, amigo, que é possível.
1: Manda pra mim, peão da cidade, Christian Ralph.
0: Aí é moda, hein?
1: Beleza? Oferece pra toda a galera que tá curtindo a rádio.
0: Escuta essa moda aí.

0: É, tocou pra vocês, Christian Ralph, peão da cidade, trio Parada Dura com João de Souza e Bonifácio, Acidente de Amor, Cristiano Araújo, Efeitos, e agora essa moda de boiadeiro, Ronaldo Viola e Praiano, Desatino. Esse calor humano, essa energia gostosa, vocês passam pra nós, o Brissete vai mandar em forma de música pra vocês. Eu tô grilado demais com essa voz minha hoje, que é isso, Voneilda?
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3: Você está no Minuto News e a gente já chega com as principais informações que movimentam o cenário. Fique ligado, porque vamos falar sobre a política com a percepção de fragilidade no apoio de Bolsonaro.

0: Era a Flávio. Depois, mergulhamos na economia, com a entrada da Prate Dona Duzi no mercado de testes rápidos. E para fechar as manchetes, uma notícia que levanta questões de segurança. O hacker que enviou um alerta falso da Defesa Civil aprendeu em um curso do próprio governo.
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0: Começando com a política. O governador de Goiás, Ronaldo Caiado, expressou uma visão sobre o cenário atual, identificando o que ele chamou de extrema fragilidade no apoio do ex-presidente Jair Bolsonaro a seu filho, Flávio. A declaração de Caiado, uma figura política de destaque, sugere uma análise atenta das dinâmicas internas e das bases de sustentação dentro do espectro bolsonarista. Essa percepção pode indicar desafios para a coesão do grupo e para as estratégias futuras, levantando debates sobre a articulação de forças e as alianças políticas no país. Passando para a economia, a farmacêutica brasileira Prate Dona Duzi acaba de anunciar sua entrada oficial no mercado de testes rápidos. A empresa agora passa a competir em um setor que, historicamente, é dominado por fabricantes chinesas. Essa movimentação estratégica da Prate Dona Duzi representa um passo importante para a expansão de sua atuação e para a diversificação de seu portfólio de produtos. A iniciativa pode trazer novos ares ao mercado interno, com a oferta de produtos nacionais em um segmento de grande relevância, impulsionando a competitividade e a inovação no setor de saúde.
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0: E fechamos com uma notícia que gerou bastante repercussão. O Ministério informou que o hacker responsável pelo envio de um alerta falso da Defesa Civil aprendeu suas habilidades em um curso oferecido pelo próprio governo. O episódio que causou apreensão ocorreu entre a noite do dia 19 e a madrugada do dia 20 de junho, quando milhares de brasileiros receberam em seus aparelhos celulares um aviso indevido. A revelação de que a formação do indivíduo veio de um programa oficial levanta sérias questões sobre a segurança cibernética, o uso de informações e a responsabilidade na gestão de conhecimentos adquiridos em programas públicos. As autoridades seguem investigando o caso para entender todos os desdobramentos. 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
6: Bonitão está de volta, ou seja, a voz mais sexy do seu rádio retorna ao recinto. Cidade FM, 20h20 e a Adriângela me ligou aqui mais cedo. Eu deixei mais pro finalzinho que essa música. Ó, na minha humilde e singela opinião, a melhor música de todos os tempos. E é uma música que eu vou falar, Silveira e Silveirinha, Cretina. Quem tem gosto musical é eu e a Adriângela, viu? Ai, escuta essa moda aí. Uma moda dessa acorda cedo na Rondônia, monta no 202, vai comprar boi lá no Chupinguá.

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4: Chegando pra vocês, Rio Negro e Solimões, Fabricete apaixonou, opa, peão apaixonado. Cidade FM, 20 horas, 27 minutinhos. Mais uma vez, o número 7 me perseguindo.

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0: Fabrizete, com você na Cidade FM, na Cidade, 20h32. Vocês esperaram algum tempinho que minha avó Neuda tinha me ligado. E eu não posso deixar de atender a minha vovó querida, não é mesmo? Podia ter deixado na linha pra vocês escutarem a nossa conversa, né? Bom, ó, o monitor desligou, que loucura, que loucura. Hoje o trem tá tudo louco, ó. Vamos ouvir o áudio da minha parceira, minha parente, Luzia Helena. Fala comigo, ó.
1: Ô, Fabrício Cunha, boa noite.
0: Opa, boa noite.
1: Fabrício. Ah. Tá subindo agora pra ir embora.
0: Ó.
1: Pegar a estrada. Manda um modão pra nós aí.
0: Pra já.
1: É, Chico Rei Paraná, degrau da escada.
0: Olha, é moda, hein?
1: Oferecer pro meu esposo Leonardo. Deixa
0: eu ver.
1: Del, pra Ana Vitória.
0: Quem?
1: Um abraço, fica com Deus.
0: Eu gosto demais dessa família, meu Deus do céu. Chegaram vocês, o pedido da Luzia. Chico Rei Paraná, um degrau da escada. Que é isso, minha voz safaiana? Aí não, Fabricete, aí não.

0: que é isso? Bate uma, bate uma. Alô, Henrique. Só pérola, hein?
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3: Fabrício Cunha.
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tocou só moda, hein? Só moda. Chico Rei Paraná, um degrau da escada. Teodoro Sampaio, trem tá feio. Felipe Falcão, batida de mamão. E agora João Paulo e Daniel, poeira da estrada. 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Cidade FM, faltando 14 minutinhos para as 9 horas da noite.

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1: Fabrício Cunha.
2: Se der tempo de me atender ainda hoje, manda pra mim, cacho de uva, Leôncio e Leonel.
3: 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Encontrou com uma cigana que leu a sorte da menina. A cigana virou e disse: tenho pena em lhe dizer, é picada de uma cobra que sua filha vai morrer.

0: Fabrício Cunha.
1: Chegamos ao fim de mais uma edição do nosso Rota 98. Quero agradecer de coração você que esteve comigo nessa companhia tão especial ao longo dessa noite, dessa segunda-feira. Obrigado por cada mensagem, viu? Pelo carinho, pela audiência, fazer parte da nossa família Cidade FM. Agora é hora de seguir a programação da nossa rádio, sempre com muita música boa, informação, alegria para acompanhar o resto da sua noite, viu? Que Deus abençoe a sua noite, proteja sua família, ilumine seu caminho e renove suas forças para mais uma semana de vitórias, viu? Sou Fabrício Cunha, agradeço pela sua companhia, espero por você amanhã no Rota 98 com mais música, participação de vocês ouvintes, prêmios, aquele bate-papo que já virou tradição, viu? Um grande abraço, fiquem todos com Deus. E o ganhador do brinde de hoje foi o Robinho Boca Mole. Já entrei em contato com ele no WhatsApp, tudo nos conformes, viu? Cidade FM faltando 7. Sempre tem um 7 aí no meio, né? Faltando 7 para as 9. Na sequência pra vocês, Tião Carreiro e Pardinho. Raízes do amor. Eu fico por aqui. Eu volto amanhã a partir das 17 horas ou 5 horas da tarde, como você preferir. Tchau, tchau. Fui. Até amanhã. E deixando só um bolo de boiadeiro.
2: As raízes do...
1: Brotam mais depressa.
2: Brotam mais depressa.
1: Molecada sabe o que é isso não, moçada. Fabricete a cultura. Tchau, tchau.

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0: Atenção, radialistas de todo o Brasil. É hora de noticiar os fatos que ajudam a construir um novo país. Direto dos estúdios da Empresa Brasil de Comunicação, em Brasília, vem aí a Voz do Brasil.
1: Em Brasília, 19 horas.
0: Está no ar a Voz do Brasil. As notícias do governo federal que movimentaram o país no dia de hoje.
2: Olá, boa noite.
1: Boa noite para você que nos acompanha em todo o país.
2: Segunda-feira, 13 de julho de 2026.
1: Vamos ao destaque do dia na Voz do Brasil.
2: Aumento da mistura obrigatória de biodiesel começa a ser avaliado pelo Instituto Mauá de Tecnologia.
1: E é apresentada a primeira turbina a gás movida a etanol para a geração de energia elétrica. Luana Karen.
3: A unidade é capaz de gerar 1 megawatt de potência. Energia suficiente para abastecer aproximadamente 3.600 residências.
2: Novas regras para a publicidade de bets.
1: Empresas deverão incluir avisos de advertência sobre riscos em jogos de apostas. Graziele Bezerra.
4: A exemplo do que já acontece em propagandas de cigarros, bebidas alcoólicas ou remédios, as campanhas estão obrigadas a alertar sobre os riscos associados a esta prática.
2: O Brasil celebra 26 anos.